0: A gente fala que água no umbigo, sinal de perigo, uma criança deve estar a um braço de distância do adulto responsável. A responsabilidade sobre a criança é do próprio responsável e não delegar isso jamais. Existe um tipo de boia que é o mais eficaz, que é ela que vai no tórax da criança e vai nos braços. Mesmo com equipamento, a criança deve estar sob observação.
1: Para os adultos, o alerta do sargento é: se beber, não mergulhe.
0: Mais de 70% dos afogamentos têm influência da bebida alcoólica. Bebeu, interessante que não entre na água.
1: O Brasil tem uma política nacional de redução da morbimortalidade por acidentes e violências. O plano estabelece diretrizes para prevenir mortes e ferimentos causados por acidentes no país. Entre as diretrizes dessa política está a promoção de práticas e comportamentos seguros e saudáveis para evitar que os afogamentos acabem em morte ou lesões físicas, como explica a médica do Hospital Universitário de Brasília, Thaís Mendonça Barbosa.
2: É importante que a gente determine quem é o guardião da vez, né? Quem que vai cuidar daquelas crianças que estão próximas à água e que essa pessoa tenha atenção total naquilo. Claro que saber nadar diminui o risco, mas a gente tem que lembrar que ele não elimina, né? Brincadeiras na água, essa criança pode engolir a água, ela pode bater a cabeça num salto. Por isso que mesmo crianças que sabem nadar precisam estar sob supervisão e a gente lembrar que tudo acontece em questão de segundos, né?
1: O socorro imediato pode salvar vidas em caso de afogamentos. As ocorrências devem ser comunicadas ao SAMU no 192 ou aos bombeiros no número 193. Reportagem Graziele Bezerra.
3: E hoje, sexta-feira, Luciana, tem dica para o final de semana. Que tal assistir de casa um filme brasileiro?
4: Acho uma ótima ideia, Ellen. E a dica que quem vai dar sou eu. É a plataforma pública de streaming Tela Brasil, que tem mais de 550 opções de produções.
3: É, além de produções infantis, tem alguns indicados ao Oscar, como O Que É Isso, Companheiro? E clássicos como Deus e o Diabo na Terra do Sol, de Glauber Rocha.
5: A produção nacional de cinema está disponível a qualquer pessoa, em qualquer lugar, na palma da mão. É o Tela Brasil, primeira plataforma pública de streaming do audiovisual brasileiro. São filmes premiados, documentários, produções infantis, obras musicais e animações, entre mais de 550 títulos no catálogo. E o acesso é gratuito, basta usar a conta gov.br. A plataforma apresenta ainda filmes brasileiros indicados ao Oscar, entre eles O Quatrilho, de Fábio Barreto, e O Que É Isso, Companheiro, de Bruno Barreto, além de sucessos de bilheteria como Carandiru, de Hector Babenco, e Olga, de Jaime Monjardim. Também estão disponíveis clássicos do cinema brasileiro como Deus e o Diabo na Terra do Sol, de Glauber Rocha, e A Hora da Estrela, de Suzana Amaral. Mais de 300 obras oferecem recursos como legendas descritivas, audiodescrição e tradução em libras. O aplicativo Tela Brasil está disponível para celulares e tablets com sistemas Android e iOS e na versão para computadores no endereço telabrasil.cultura.gov.br. Daniele Popov para A Voz do Brasil.
3: Do INSS terão mais de 13 mil vagas de atendimento nesse fim de semana em todas as regiões do país.
6: Os atendimentos serão destinados à realização de perícias médicas e avaliações sociais, etapas obrigatórias para concessão de benefícios.
3: Para ser atendido, o cidadão precisa agendar pelo site ou aplicativo Meu INSS, ou então pelo telefone na central 135.
6: Foram as notícias do governo federal.
3: Uma realização da Secretaria de Comunicação Social da Presidência da República.
6: Com produção da empresa Brasil de Comunicação.
3: Fique agora com as notícias do Poder Judiciário e do Congresso Nacional. Boa noite e um bom fim de semana.
6: Boa noite, até segunda-feira.
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9: No Tribunal Constitucional de Portugal, o presidente do STF defende criação de rede de cortes constitucionais em defesa da independência judicial.
10: Para o STJ, é assédio de consumo a visita não solicitada a idosos para oferecer empréstimo consignado.
9: Tribunal Superior do Trabalho apoia a campanha de combate ao tráfico de crianças e adolescentes pela internet.
10: Boa noite, eu sou Marcela Luiz.
9: E eu sou Walter Lima.
10: O presidente do Supremo Tribunal Federal, ministro Edson Fachin, defendeu nesta

0: sexta-feira, em Lisboa, a criação de uma rede de cortes constitucionais da América Latina, do Caribe e da Península Ibérica.
1: A proposta foi apresentada durante uma visita institucional ao Tribunal Constitucional de Portugal, com o objetivo de fortalecer a cooperação entre os tribunais na defesa da democracia, do Estado de Direito e da independência do Judiciário. Marcelo Della Libera.
2: O presidente do Supremo fez um balanço da agenda de sexta-feira em Portugal e destacou os avanços nas relações entre as instituições de justiça dos países de língua portuguesa.
3: Tivemos dois encontros muito produtivos. O primeiro com o Conselho Superior da Magistratura de Portugal, no qual discutimos integrações institucionais muito importantes. O segundo encontro que tivemos foi com o senhor presidente do Tribunal Constitucional Português e nós levamos a ele a nossa preocupação para criar e desenvolver uma rede na comunidade dos países de língua portuguesa de defesa da autonomia e da independência judicial.
2: Durante a agenda, também foi anunciada a primeira edição do curso Justiça 4.0. A formação será realizada em novembro no Supremo Tribunal Federal e reunirá representantes da comunidade dos países de língua portuguesa.
0: Para o STJ, é assédio de consumo a visita domiciliar de correspondentes bancários a aposentados e pensionistas do INSS sem solicitação para oferecer empréstimos consignados.
1: Essa prática é proibida pelo Código de Defesa do Consumidor. Fátima Uchoa.
4: O Ministério Público do Maranhão ajuizou ação civil pública após denúncias de assédio de consumo em Timbiras. A terceira turma do STJ manteve a decisão da Justiça Maranhense que condenou instituições financeiras a não realizarem visitas à casa de idosos para oferecer empréstimos consignados quando o serviço não tiver sido solicitado. Segundo a ministra relatora Nancy Andrighi, considerando a hipervulnerabilidade do idoso, a visita domiciliar não solicitada reduz drasticamente a margem de reflexão, pressionando a aceitação imediata do serviço.
0: Tribunal Superior do Trabalho apoia campanha de combate ao tráfico de crianças e adolescentes pela internet.
1: Este ano, a iniciativa foca na conscientização sobre os riscos das redes sociais. Marla Lacerda.
5: A campanha O Tráfico de Pessoas é Real quer conscientizar pais, mães, professores e sociedade sobre os perigos que sites e redes sociais oferecem. Um alerta sobre conversas aparentemente inocentes em ambientes virtuais, mas que, na verdade, terminam em aliciamento de vítimas. Mais de 3 milhões por ano. A campanha faz parte do projeto Liberdade no Ar, que desde 2022 conta com o apoio da Justiça do Trabalho na divulgação de vídeos e banners de conscientização.
0: Justiça determina que vereador de Joinville, em Santa Catarina, e outro réu removam vídeos ofensivos publicados em redes sociais.
1: A ação foi apresentada pelo Ministério Público Federal. Vanessa Pereira.
6: Segundo a ação, os vídeos publicados por um vereador de Joinville, em Santa Catarina, e por outro réu, contém mensagens discriminatórias e ofensivas contra moradores de comunidades periféricas, migrantes e beneficiários de programas sociais. Com isso, a Justiça Federal em Florianópolis determinou que os réus removam os conteúdos do ar em até 24 horas e que a empresa Meta retire os links das publicações do ar em até 48 horas, sob pena de multa.
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1: Boa noite.
0: E um bom fim de semana.
1: E até segunda-feira.
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9: Eu sou Humberto Pinheiro e estes são os destaques de hoje do Jornal do Senado, que começa agora. Acordo entre Mercosul e União Europeia é destaque da pauta internacional do Senado. Lei garante crédito a empresas afetadas pela crise no comércio externo. aprovada pelo Senado, lei garante meia entrada na Copa do Mundo Feminina de 2027. Boa noite. O acordo de livre comércio entre o Mercosul e a União Europeia foi o principal destaque da pauta internacional do Senado no primeiro semestre. Após 26 anos de negociações, os senadores aprovaram um acordo provisório de comércio entre os dois blocos. A medida abre caminho para a formação de uma das maiores áreas de livre comércio do mundo, com um mercado de mais de 700 milhões de consumidores. Mais informações com o repórter Pedro Pincer.
10: O texto prevê redução de tarifas para 91% dos produtos importados pelo Mercosul e 95% dos produtos importados pela União Europeia. O acordo criará uma das maiores áreas de livre comércio do mundo, ligando os dois blocos em um mercado de mais de 700 milhões de pessoas. Entre os pontos positivos estão o aumento das exportações agrícolas, maior acesso a equipamentos e maquinários europeus, atração de investimentos e modernização industrial. A senadora Tereza Cristina, do Progressistas de Mato Grosso do Sul, deu mais detalhes sobre o tratado.
11: E o acordo, ele é muito amplo, ele trata de compras governamentais, investimentos, ele trata do setor financeiro, produtos do agro que vão ter acesso ao mercado europeu com alíquotas mais baratas e também o que nós vamos receber de lá. É uma coisa de mão dupla o acordo, não só o que nós exportamos e o que nós vamos importar de lá.
10: Outro acordo de livre comércio considerado importante foi o firmado entre o Mercosul e Singapura. Pelo texto, o país asiático concederá isenção tarifária imediata e integral à totalidade de produtos exportados pelo Mercosul. Já o bloco sul-americano se compromete a eliminar progressivamente, em até 15 anos, as tarifas incidentes sobre 95,8% dos produtos do país asiático, o que corresponde a 90,8% do total do valor atualmente importado. Outros tratados internacionais aprovados dizem respeito à proteção de direitos do consumidor em contratos do Mercosul e projetos de coprodução cinematográfica com a França e com a China.
9: Foi sancionada a lei que cria linhas de crédito para empresas afetadas pelas crises do comércio internacional. A medida prevê até 15 bilhões de reais em financiamentos para exportadores de outros setores da economia. O objetivo é ampliar o acesso ao crédito, preservar a competitividade das empresas brasileiras e reduzir os impactos de instabilidade no mercado externo. Repórter Patrícia Oliveira.
12: A nova lei busca reduzir o impacto do aumento das tarifas sobre produtos brasileiros. Poderão ter acesso ao crédito empresas da indústria, da agropecuária, da pesca, da aquicultura, da mineração e também cooperativas e associações. Os recursos podem ser usados para capital de giro, compra de máquinas e equipamentos e modernização da produção. O presidente da Comissão de Relações Exteriores, senador Nelsinho Trade, do PSD de Mato Grosso do Sul, defende a atuação coordenada das instituições brasileiras.
13: Precisamos entender se os instrumentos criados são suficientes para enfrentar uma situação como essa e, se necessário, discutir aperfeiçoamento, sempre com base em critérios técnicos e na proteção da economia brasileira.
12: O governo prevê que o novo tarifaço vai atingir 18% das exportações brasileiras para os Estados Unidos.
9: A Comissão de Constituição e Justiça aprovou neste ano um pacote de propostas voltadas à eficiência do Poder Judiciário. A modalidade administrativa, a segurança de servidores essenciais e a regulação de direitos civis. Entre as matérias estão o estabelecimento de barreiras contra a sobrecarga processual em tribunais superiores, a tipificação de novos crimes qualificados e o endurecimento das normas contra a lavagem de dinheiro no país. A reportagem é de Bruno Lourenço.
14: A Comissão de Constituição e Justiça votou neste primeiro semestre restrições para o uso de dinheiro em espécie para a compra de imóveis, a autorização para que servidores públicos sejam MEIs e iniciativa que define critérios objetivos para a concessão da assistência judiciária gratuita. Os senadores chancelaram ainda a regulamentação do chamado filtro de relevância para a admissão de recursos especiais direcionados ao Superior Tribunal de Justiça. O relator da matéria, senador Sérgio Moro, do PL do Paraná, enfatizou que o acúmulo de processos nas cortes superiores inviabiliza

0: uma justiça de qualidade.
1: Porque o acesso em demasia aos tribunais superiores, pelo acúmulo de milhares de processos nessas cortes, acaba dificultando a porta de saída. E o cidadão quer ver o final do processo.
0: A CCJ também aprovou no semestre a criminalização do exercício ilegal da medicina veterinária e o projeto que agrava as punições para crimes cometidos contra profissionais das áreas de saúde e de educação no exercício das funções. A comissão estabeleceu ainda regras de custódia compartilhada de animais de estimação em casos de dissolução conjugal, fixou o prazo máximo de 5 anos para regularização e reordenamento de fios aéreos em postes pelas empresas de telefonia e energia e assegurou a equiparação de direitos de agentes indígenas de saúde e de vigilância sanitária aos agentes comunitários.
2: Apesar de reconhecer que o acesso à educação foi ampliado nas últimas décadas, o senador Confúcio Moura, do MDB de Rondônia, lembrou que é preciso garantir permanência dos alunos nas escolas, evitando a evasão e que haja aprendizagem efetiva. Para que isso ocorra, argumentou, é necessário valorizar os professores. Confúcio Moura também destacou que a melhoria da educação depende da continuidade das políticas públicas relacionadas ao setor e da redução das desigualdades entre as regiões do país.
3: Já não se trata apenas de garantir acesso, temos que garantir a permanência do aluno na sala de aula, a aprendizagem efetiva do aluno, a formação que prepare o cidadão para a vida. É aí que está o segredo, o nó da questão.
2: A FIFA começou a receber o cadastro de interessados em comprar ingressos para a Copa do Mundo Feminina de 2027, que será realizada no Brasil. Lei aprovada pelo Congresso Nacional garante o direito à meia entrada para estudantes, idosos, jovens de baixa renda e pessoas com deficiência. O benefício vale para todos os jogos disputados no país e busca ampliar o acesso do público ao maior torneio do futebol feminino. Mais detalhes com Rodrigo Rezende.
4: O cadastro para receber informações sobre a compra dos ingressos para a Copa do Mundo Feminina de 2027 já começou. As informações estão no site fifa.com. A lei com as regras para a Copa de 2027, aprovada pelo Congresso, garante uma carga de ingressos com preços pela metade para estudantes, pessoas com mais de 60 anos e jovens de baixa renda com até 29 anos cadastrados no CadÚnico. O senador Romário, do PL do Rio de Janeiro, destaca que o evento de 2027 terá um legado importante e se aproveitará da estrutura construída para a Copa de 2014.
5: Estamos falando de jovens e crianças que certamente irão se inspirar com as atletas e com a festa nos estádios. Estamos falando também do turismo e dos recursos da economia que serão gerados.
4: 8 cidades brasileiras serão sedes da Copa do Mundo em 2027. São elas: Rio de Janeiro, São Paulo, Belo Horizonte, Recife, Fortaleza, Salvador, Brasília e Porto Alegre.
2: Com trabalhos técnicos de João Lira, o Jornal do Senado fica por aqui. Acompanhe agora as notícias do Tribunal de Contas da União e da Câmara dos Deputados. Boa noite e um bom fim de semana.
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7: O Tribunal de Contas da União avaliou a política que busca garantir o acesso da população aos serviços postais em todo o país. O objetivo é assegurar que cartas e encomendas continuem chegando a todos os brasileiros, inclusive em regiões mais distantes. A auditoria apontou que os serviços postais continuam sendo essenciais, principalmente para moradores de áreas rurais e locais de difícil acesso. Nessas regiões, eles também garantem o acesso da população a documentos, medicamentos e outros serviços importantes. O TCU identificou desafios como dificuldades de financiamento, falhas no acompanhamento da qualidade dos serviços e necessidade de melhorar o planejamento. Por isso, o tribunal recomendou medidas para fortalecer a gestão, aumentar a transparência e garantir a continuidade dos serviços em todo o Brasil. 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
9: Câmara aprova atendimento permanente para mulheres vítimas de violência.
10: Comissão limita a autoria de obra artística com uso de inteligência artificial.
9: Projeto prevê medidas para enfrentar os impactos climáticos nas escolas.
10: Plenário pode votar medida que impede fim repentino de jogos eletrônicos.
9: Boa noite.
11: já pode entrar na pauta de votações.

0: Isso significa que quando a empresa decide retirar o produto do mercado, os jogadores que pagaram pela licença ficam sem acesso ao game. O projeto que ganhou o regime de urgência foi apresentado pela deputada Jandira Fegali, do PCdoB do Rio de Janeiro, e prevê obrigações para as empresas desenvolvedoras dos jogos. Obriga, por exemplo, que os consumidores sejam avisados com antecedência de 180 dias antes da retirada do produto e determina que os jogos fiquem disponíveis por pelo menos 2 anos antes de serem descontinuados. Os jogadores terão ainda o direito de serem informados se estão comprando um jogo que pode ser baixado no computador ou apenas uma licença para acesso online ao produto. Nesse caso, o fornecedor do jogo terá ainda que disponibilizar uma versão alternativa do jogo sem custos extras ou devolver o dinheiro pago, corrigido, quantia proporcional ao tempo de uso do produto. Segundo a autora do projeto, Jandira Fegali, as medidas foram sugeridas por comunidades de jogadores e complementam as regras do marco legal da indústria de jogos eletrônicos, uma lei aprovada em 2024. Além das obrigações das empresas, a proposta cria um fundo para preservação e fomento dos jogos eletrônicos. Os recursos serão destinados à preservação, catalogação, restauração e disponibilização pública dos jogos nacionais considerados relevantes, o que será feito em parceria com o Instituto do Patrimônio Histórico e Artístico Nacional, o IFAM. O regime de urgência foi aprovado de maneira simbólica pelo plenário. O deputado Kim Kataguiri, do Missão de São Paulo, defendeu as medidas previstas para evitar que o consumidor compre uma licença achando que está adquirindo um jogo, mas ele criticou a criação do fundo.
1: Os jogadores não estão pedindo a criação de um fundo público, os jogadores não estão pedindo que o IFAM faça qualquer regulamentação. A demanda é simplesmente corrigir uma falha de mercado, assimetria de informação. A empresa sabe quando vai encerrar o servidor, a empresa sabe até onde vai manter as suas atividades, mas não esclarece isso para o consumidor. A empresa sabe que não está vendendo o jogo, a empresa sabe que está vendendo licença, mas não deixa isso claro para o consumidor.
0: O projeto proíbe a venda de qualquer jogo eletrônico que não possa ser utilizado pelo consumidor de forma independente após o encerramento do serviço, com exceção daqueles oferecidos por meio de assinatura, e desde que isso esteja claro no contrato. A punição para a empresa que não obedecer às regras é multa que pode ser de 1% do faturamento bruto ou R$500 mil. Com o regime de urgência, o projeto pode ser votado a qualquer momento no plenário da Câmara, sem passar pela análise das comissões permanentes da Casa. Rádio Câmara, de Brasília, Antônio Vital.
2: Previdência.
3: Sérgio Brito, do PSD da Bahia, pede urgência na votação do projeto que regulamenta a aposentadoria especial dos agentes comunitários de saúde e dos agentes de combate às endemias. Ele lembra que a medida beneficia mais de 400 mil profissionais e reconhece o trabalho realizado para melhorar a atenção básica.
4: Esses profissionais estão todos os dias nas ruas, enfrentando sol, chuva, doenças e situações de risco para cuidar da saúde da nossa população. Eles são a porta de entrada do SUS e merecem reconhecimento. O projeto garante uma aposentadoria mais justa, aos 52 anos de idade para os homens e 50 anos para as mulheres, com pelo menos 20 anos de efetivo exercício na função, além de assegurar integralidade e paridade nos benefícios.
5: Sérgio Brito lembra ainda que o texto estabelece regras para os servidores que exerceram parte da carreira em outras atividades. Para ele, a proposta representa um ato de justiça e fortalece o SUS ao valorizar os profissionais responsáveis pela prevenção de doenças e pelo cuidado das famílias.
2: Agricultura.
3: O governo federal editou uma medida provisória como parte do acordo com o Congresso e o setor agropecuário para buscar soluções para a dívida agrícola. A repórter Silvia Munhato traz mais informações sobre o texto enviado pelo Executivo.
6: A Câmara analisa a medida provisória que autoriza a criação de linhas de crédito rural para recomposição de dívidas de produtores rurais e cooperativas afetados por eventos climáticos adversos ou pela redução nos preços de comercialização de seus produtos. O texto é fruto de um acordo entre o governo, representantes do setor e parlamentares, anunciado pelo presidente da Câmara dos Deputados, Hugo Mota. O deputado Alceu Moreira, do MDB do Rio Grande do Sul, da Frente Parlamentar da Agropecuária, disse que o setor teve que ceder nas suas reivindicações, mas que o acordo foi bom, porque sinalizou para a criação de um fundo garantidor que poderá reduzir custos de forma mais permanente.
7: Porque o fundo garantidor reduz o risco de quem financia. Se nós tivermos outro problema climático, o fundo garantidor vai conseguir indenizar as lavouras pela perda, o que significa dizer que o seguro agrícola virá logo depois, será muito mais barato.

0: ato, porque ele terá menos risco de indenização pela incidência do prejuízo.
1: Segundo o governo, a medida provisória deverá permitir a renegociação de mais de 100 bilhões de reais em dívidas, com um impacto anual nas contas públicas inferior a 4 bilhões de reais. Para ter acesso aos benefícios, produtores rurais e cooperativas devem ter registrado entre 2019 e 2025 perdas em duas ou mais safras, que resultaram na redução de no mínimo 30% da renda bruta esperada. Os encargos financeiros ficarão entre 6% ao ano e 12% ao ano, dependendo do porte do produtor. O prazo de reembolso será de até 8 anos, com carência de 2 anos para o pagamento da primeira parcela do principal. A medida provisória ainda permite que os bancos prorroguem por até 30 dias o vencimento das operações de crédito de produtores que estavam adimplentes até o dia 14 de julho. Da Rádio Câmara de Brasília, Silvia Minhá.
2: Desenvolvimento Regional.
3: Projeto de Hildo Rocha, do MDB do Maranhão, obriga os estados e a União a informarem as câmaras de vereadores sobre a execução de obras e serviços nos municípios. Ele explica que a ideia é ampliar a transparência e permitir que os vereadores acompanhem investimentos feitos com recursos públicos.
4: O governo federal, eles têm executado obras diretamente nos estados e nos municípios. E os estados também, tem estado que até reforma de praça fazem. Entretanto, os vereadores, eles não têm acesso a essas informações. A União chega lá, o governo federal, através de algum órgão do governo federal, executa a obra e o vereador fica sem saber o que é que está acontecendo ali. Da mesma forma, o governo do estado chega no município, executa a obra e faz o serviço. E os vereadores ficam sem saber.
5: Pelo texto, devem ser repassadas informações como valor da obra, fonte dos recursos, prazos e identificação do órgão executor ou da empresa contratada. Hildo Rocha acrescenta que a medida prevê punição para quem deixar de comunicar as ações ao Legislativo Municipal.
2: Educação.
3: Avança na Câmara projeto que prevê medidas para enfrentar os impactos climáticos nas escolas. A repórter Júlia Lopes traz mais informações sobre a proposta.
6: A Comissão de Educação da Câmara dos Deputados aprovou um projeto que estabelece diretrizes para reduzir os efeitos das mudanças climáticas no ambiente escolar, como ondas de calor e chuvas intensas. A proposta prevê ações de adaptação e educação ambiental nas unidades de ensino, além de medidas para garantir conforto térmico em salas de aulas e áreas comuns. Para a autora do projeto, deputada Sâmia Bonfim, do PSOL de São Paulo, adaptar as estruturas das escolas às mudanças climáticas é fundamental.
7: As escolas, elas precisam estar adaptadas para que o direito à educação seja assegurado, para que os alunos possam aprender e para que os trabalhadores da educação possam trabalhar, porque senão é inviável, é impossível. E aí o projeto propõe iniciativas e diretrizes para que haja mudança da estrutura, da arquitetura, instalação de ar-condicionados, ventiladores, arborização, ou seja, é uma meta mesmo, uma construção de escolas em que a infraestrutura considere as questões climáticas também.
6: No texto proposto pela relatora, deputada Silvia Cristina, do PP de Rondônia, haverá mudanças na Lei de Diretrizes e Bases da Educação para garantir que seja de responsabilidade do poder público realizar instalações escolares adequadas ao clima de acordo com cada região. Segundo a relatora, não é necessário alterar regras sobre o uso de recursos da educação. Ela explicou que os investimentos para a adaptação das escolas já podem ser feitos com base na legislação atual. Dados do Censo Escolar de 2023 mostram que apenas 3 em cada 10 salas de aula da rede pública têm climatização. Isso significa que cerca de 70% ainda não contam com esse tipo de estrutura. Na rede privada, o índice de salas climatizadas chega a 47%. Ainda segundo o levantamento, cerca de 7.500 escolas não têm acesso à água potável e mais de 3.200 não contam com nenhuma fonte de água. Da Rádio Câmara de Brasília, Júlia Lopes.
5: O projeto que propõe medidas para a redução dos efeitos climáticos nas escolas ainda será analisado pelas comissões de Desenvolvimento Urbano, Finanças e Tributação e Constituição e Justiça.
2: Saúde.
3: A Câmara aprovou e já encaminhou ao Senado o projeto de Jorge Sola, do PT da Bahia, que permite a dispensa de licitação para aquisição pelo SUS.

0: de medicamentos da empresa brasileira de hemoderivados e biotecnologia, a Hemobras.
1: O deputado explica que a medida agiliza o acesso aos produtos, reduz entraves administrativos e fortalece a produção nacional. Jorge Sola acrescenta que a proposta garante o abastecimento do SUS e preserva o caráter público da produção desses medicamentos por meio da Hemobras.
2: É bom lembrar que a Hemobras produz hemoderivados a partir do plasma excedente coletado na rede de banco de sangue do SUS. E no Brasil, a nossa Constituição proíbe a comercialização do sangue e de todos os tecidos e órgãos. Então, não é possível uma empresa privada produzir hemoderivados no Brasil, porque sangue no Brasil não é mercadoria, sangue não pode gerar lucro. Por isso foi criada a Hemobras e por isso que a dispensa de licitação é extremamente coerente e necessária para o SUS.
0: Cultura. Comissão aprova projeto que limita a autoria de obras com uso de inteligência artificial. A repórter Sofia Peçanha tem os detalhes.
3: A Comissão de Ciência, Tecnologia e Inovação aprovou o projeto que estabelece que apenas pessoas físicas podem ser reconhecidas como autoras de obras literárias, artísticas ou científicas. A proposta, apresentada pelo deputado Jonas Donizete, do PSB de São Paulo, altera a Lei de Direitos Autorais. Na prática, o texto reforça que mesmo quando há uso de ferramentas de inteligência artificial no processo de criação, a autoria só poderá ser atribuída a um indivíduo humano, independentemente do nível de autonomia da tecnologia utilizada. O relator da proposta na comissão, o deputado Davi Soares, do Podemos de São Paulo, destacou que o uso de inteligência artificial deve ser equiparado a outras ferramentas usadas no processo criativo, como, por exemplo, pincéis e tintas utilizados por um artista plástico.
4: O uso das ferramentas de IA não pode ser considerado de forma diferente do emprego de qualquer outra ferramenta utilizada para a criação de obras, sejam elas físicas, analógicas ou digitais.
3: Segundo o projeto, a inteligência artificial pode ser usada como instrumento, mas não pode ser considerada autora de uma obra. Por exemplo, um escritor que utiliza um programa de IA para ajudar na elaboração de um texto continua sendo autor. Já conteúdos gerados automaticamente, sem participação criativa humana relevante, não terão autoria reconhecida. Na justificativa da proposta, o autor esclarece que a criação intelectual é um ato profundamente humano, que reflete a individualidade, a personalidade e a criatividade do autor. Atributos que sistemas de IA, por mais avançados que sejam, não possuem. O relator, o deputado Davi Soares, ressaltou que a medida pretende proteger os criadores e evitar impactos no mercado cultural, como a produção em massa de conteúdos automatizados e a concentração no setor devido ao rápido avanço tecnológico.
4: Entretanto, a velocidade da evolução desses sistemas, a massificação do uso, exige uma resposta legislativa mais rápida, sob pena de estar sendo criada uma insegurança no ambiente de trabalho de artistas para os negócios de editores.
3: Agora, o projeto que assegura a humanos os direitos autorais de obras produzidas com o uso de inteligência artificial segue para análise na Comissão de Cultura. Da Rádio Câmara de Brasília, Sofia Peçanha.
0: Justiça.
1: Paulo Soares, do Podemos de São Paulo, apresentou o projeto de lei que cria o crime de corrupção sistêmica na legislação brasileira. O texto prevê punições para agentes públicos envolvidos em esquemas ilegais de desvio de recursos do contribuinte.
5: É fundamental que a gente possa penalizar, criminalizar o que eu chamo de corrupção sistêmica, ou seja, incluir no Código Penal um dispositivo que possa colocar na cadeia para valer, desde o político, aquele com o mandato, até o seu assessor, que tenha participado de alguma maneira dos esquemas de corrupção. Ou seja, é o interlocutor que foi chamar um prefeito, um vereador, uma empresa terceirizada para fazer parte da esquema. Todos os agentes envolvidos nos esquemas de corrupção precisam ser penalizados e com cadeia. Inclusive, prevê penas pesadas, mais de 20 anos de prisão, no caso, por exemplo, de políticos com mandato.
0: Paulo Soares explica que o projeto amplia a responsabilização de todos os envolvidos em esquemas de corrupção e prevê penas mais rigorosas para esses crimes. Ele afirma que a proposta fortalece o combate à corrupção e aumenta a transparência na administração pública.
6: Segurança Pública.
1: A Câmara aprovou a oferta de canais de atendimento permanentes para mulheres vítimas de violência. A repórter Paula Bittar acompanhou a votação.
7: A Comissão de Constituição e Justiça da Câmara aprovou um projeto que determina a oferta permanente e gratuita de canais telefônicos e virtuais de atendimento para mulheres em situação de violência doméstica e familiar. O texto aprovado prevê que esses canais funcionem 24 horas por dia, todos os dias da semana, com

0: profissionais capacitados para receber notícias de infrações penais, orientar as vítimas e encaminhá-las à rede de apoio. A proposta também estabelece que deverão ser elaborados relatórios mensais a partir dos dados coletados para subsidiar políticas públicas. A relatora do projeto na comissão, deputada Lídice da Mata, do PSB da Bahia, comentou a importância de reforçar a legislação de combate à violência contra mulheres.
1: Muitas vezes o primeiro pedido de ajuda acontece por telefone ou pela internet. Garantir que esses canais funcionem 24 horas por dia, todos os dias, de forma ininterrupta, faz com que a garantia, a proteção à mulher, ela possa ser efetiva. Que esses profissionais que funcionam nesses serviços sejam profissionais capacitados, significa ampliar o acesso à proteção e salvar vidas. Fortalecer a Lei Maria da Penha é reafirmar que o Estado não pode tolerar nenhuma forma de violência contra a mulher.
0: A proposta que determina a oferta permanente e gratuita de canais telefônicos e virtuais de atendimento para mulheres em situação de violência doméstica e familiar já pode seguir para o Senado, a menos que haja recurso para análise pelo plenário da Câmara. Da Rádio Câmara de Brasília, Paula Bittar.
2: 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A ligação é gratuita, 24 horas, todos os dias da semana. 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
3: Em modo, o PT do Rio de Janeiro apresentou projeto que obriga síndicos de condomínios a comunicar às autoridades casos de suspeita de violência contra mulheres, crianças, idosos e animais. O objetivo é ampliar o enfrentamento da violência nos espaços residenciais.
4: Nos condomínios, muitas vezes, a gente tem aquela expressão: em briga de marido e mulher, ninguém mete a colher. A gente se posiciona sim. Então, esse nosso projeto diz que, em caso de suspeita de violência contra mulheres nos condomínios, contra pessoas idosas nos condomínios, contra crianças nos condomínios e também violência contra animais, portanto a violência pet, os síndicos desses condomínios, eles têm a obrigação de se reportar às autoridades para que as investigações sejam feitas para a gente barrar esta violência.
5: Raymond argumenta que o projeto não transforma o síndico em agente policial, mas atribui a ele a responsabilidade de proteger os condôminos. Para o deputado, a medida facilita a atuação de órgãos de proteção, como conselhos tutelares, delegacias especializadas e serviços de assistência social.
3: Termina agora o Jornal Câmara dos Deputados, produzido pela Rádio Câmara, com trabalhos técnicos de Everson Onani e apresentação de Luciana Vieira e José Carlos Andrade. Uma ótima noite para você.
5: A Voz do Brasil está de volta na segunda-feira. Uma boa noite e um bom fim de semana.
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2: Para que os esfoliantes caseiros tenham o efeito desejado, é recomendado que a esfoliação seja feita uma ou duas vezes por semana. Além de seguir alguns cuidados antes e após o tratamento, como lavar o corpo com água morna e sabonete neutro, fazer uma hidratação profunda da pele e usar o protetor solar.
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1: Ela é diferenciada, botina 36, só.

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1: 10 e 19.
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2: Olá, aqui é a professora Camila da Futura Idiomas e compartilharei algumas dicas para aprender espanhol. Escute músicas em espanhol, ouvir músicas e ler as letras pode ajudar na pronúncia e na compreensão de expressões culturais. Mantenha um diário. Escrever em espanhol todos os dias sobre suas atividades ou pensamentos ajuda na prática da escrita e na organização das ideias. Seja paciente e divirta-se. Aprender uma nova língua leva tempo, então não se desanime. Encontre maneiras de tornar o aprendizado prazeroso, como jogos e desafios.
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6: Já está disponível na internet o primeiro trailer do game EA Sports FC 27, que será lançado no dia 25 de setembro. O game estará disponível para PlayStation 4 e 5, Xbox One e Series S e X, Switch, Switch 2 e PC. A principal novidade é o modo The Grounds, uma área aberta criada para que o jogador tenha uma experiência mais social e competitiva.
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2: Para eliminar as células mortas dos pés e evitar que fiquem ressecados e com rachaduras, é importante fazer uma boa limpeza na região, com esfoliação e hidratação. O ideal é esfoliar os pés pelo menos uma vez por semana, fazendo movimentos circulares na região do calcanhar. Já a hidratação é recomendado que seja feita diariamente para evitar rachaduras e deixar a pele mais sedosa.
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9: Está em cartaz nos cinemas brasileiros a versão estendida do filme Backrooms, Um Não Lugar. São 15 minutos de conteúdo inédito. Lembrando que o filme já faturou mais de US$ 300 milhões nas bilheterias. O roteiro é baseado na série de curtas viral Backrooms, criada por Ken Parsons.
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0: 11:26.
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Olá, irmã ou irmão que nos ouve agora, como você está? Se estiver tudo bem, que Deus lhe abençoe e conserve. Caso esteja vivenciando enfrentamento de qualquer sorte, que Deus lhe fortaleça para que supere, aprenda e cresça com eles. Na verdade, é isso mesmo, não é? A vida é uma incansável professora e inesgotáveis são as lições para que avancemos. E por falar em lições, observemos esta de Emmanuel pela psicografia de Chico Xavier, contida no livro Paz e Renovação, capítulo 6, com o título Ciência e Vida. No mundo, possuímos centrais elétricas que asseguram a iluminação de grandes cidades. Impossível, no entanto, olvidar os milhões de criaturas que ainda se debatem nas trevas da ignorância. Dispomos de usinas poderosas que geram a força indispensável à manutenção do trabalho em largas faixas do globo. Forçoso lembrar, porém, que surpreendemos em toda parte legiões de pessoas tombadas em desânimo ou desespero, a caminho da criminalidade ou do suicídio, à míngua de energia espiritual. Realizamos com êxito a ablação de tumores malignos. Necessário, todavia, observar que ainda não sabemos como impedir a formação dos quistos de ódio que infelicitam as almas. Construímos palácios de moradia com todos os apetrechos da civilização. Imperioso, entretanto, anotar que em nenhuma época do passado tivemos que facear tantos processos de angústia e de obsessão. Num átimo, escutamos essa ou aquela mensagem expedida sem fio, de ponta a ponta.

0: o planeta.
1: Quase sempre, contudo, ignoramos de que modo ouvir com serenidade e proveito as queixas do próximo em sofrimento. Transita-se agora da Terra para a Lua, ultrapassando-se as barreiras da gravitação. No entanto, muito de raro em raro, aprendemos a superar as trincheiras da indiferença ou da aversão para viajar de uma casa para outra ou de nossa alma para outra alma a serviço da paz. Ciência e vida. Bendita seja a inteligência que esculpe as técnicas avançadas do progresso, responsáveis pelas novas facilidades humanas. Entretanto, é preciso reconhecer que sem Jesus Cristo aplicado à nossa própria vida, estaremos sempre andrajosos e famintos de coração. Observando os encantos da vida em todas as suas nuances, desde o fenômeno da multiplicação da semente lançada ao solo, o equilíbrio dos astros no espaço infinito, a beleza das noites enluaradas, as cores do pombo, a delicadeza do beija-flor, o perfume do jasmim, o milagre da gestação e da maternidade, até o mundo microscópico, submerso em águas profundas e inexploradas, fica fácil para um olhar interessado enxergar a presença divina. E nesse contexto de vida exuberante, tem uma parte reservada para a gente, para mim, para você, para toda e qualquer pessoa, que é melhorar a qualidade de nossos relacionamentos. E isso implica necessariamente no esforço de eliminar as fronteiras do egoísmo, que normalmente nos engana, e ampliarmos a visão de mundo e de família, vivendo em fraternidade, na capacidade máxima que conseguirmos. Se hoje a gente consegue apenas se silenciar, vamos silenciar. Mas vamos nos esforçar para amanhã já conseguirmos também amar o ofensor, sem nunca devolver o mal na mesma intensidade. Convivência, eis aí a matéria que nos pede aulas de reforço. E eis aí também a chave para a nossa cura verdadeira. Uma amiga muito querida do catolicismo, devota fervorosa de Santa Teresinha, participando conosco de uma live espírita, trouxe-nos um ensinamento, uma daquelas pérolas que não dá para esquecer, nem com muito esforço, sabe? Ela trabalha com marketing digital e lives, e por conta disso, está sempre com o celular ao alcance das mãos, dos olhos e dos ouvidos. Tem 4 filhos, sendo a caçula, a Manuela, de 4 anos de idade. Relatou-nos que numa manhã qualquer, enquanto tomava café da manhã na companhia de sua filhinha, estava a manusear o celular, lendo e respondendo mensagens do WhatsApp. Até que num dado momento, sua filhinha lhe requisita um tanto mais de atenção. E ela lhe explica que seu trabalho lhe exige isso, retorno e atenção para seguidores e clientes. Foi então que a Manu, com as duas mãozinhas sobre o próprio peito e na tranquilidade que lhe é própria, olhando-a profundamente nos olhos, lhe diz: "Mamãe, a sua vida está aqui." Ela confessou-nos que foi um susto, um abençoado susto que lhe despertou para a verdadeira prioridade da vida, o que realmente merece toda a nossa atenção, os melhores momentos e os maiores esforços. A qualidade da convivência, especialmente de nossa família. E voltamos a dizer, muito embora aí está a solução para a maioria de nossas aflições, é justamente a

0: aí que continuamos falhando. Apliquemos Jesus em todas as suas recomendações, na convivência, no dia a dia, julgando menos e perdoando mais, mas servindo sempre. E sabe como? Levando-o conosco em pensamentos e atitudes por onde formos, não dá erro. Mas se porventura falhares, não se preocupe. Recomeça o mais rápido que puder. Não perca tempo. Muita paz.
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2: Matthew Knowles, pai da cantora Beyoncé e ex-empresário do grupo Destiny's Child, revelou que está preparando uma série de remixes inéditos do grupo. Essas novas versões serão lançadas no máximo em um mês. Para quem é fã de Beyoncé, Kelly e Michelle, esperar para ouvir.
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0: grandes amigos João Carreiro e Capataz. É um imenso prazer, dois de frango.
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1: Olá, ouvintes da Rádio Vox FM. Programa o seu dia comigo, meteorologista Kátia Braga. Essa quarta-feira, toda instabilidade, chuva forte vai ficar para trás. O sol aparece entre muitas nuvens, ainda muito escondido. Durante o dia será mais a nebulosidade. Olha, mas a chuva mesmo já foi embora. A temperatura nessa manhã 15 graus e à tarde não sobe quase nada. 20 graus é a máxima. À noite, 12 a 13 graus. Friozinho, hein? Já te prepara que a madrugada vai ser gelada. A quinta-feira começa com 10 graus e ainda cerração. Frio, hein? O sol aparece mais à tarde. A temperatura vai variar entre 10 a 23 graus na quinta-feira. O vento começa a ficar forte a partir da noite da quinta-feira. Sexta, sábado, muito vento, mais dias de sol. Saudações meteorológicas.

0: Pela primeira vez na história, modelos de inteligência artificial gabaritaram a prova da Olimpíada Internacional de Matemática. É a primeira vez que uma inteligência artificial acertou 100% das questões. Os modelos da Huawei e da Dotsnode conseguiram esse resultado incrível. E na edição desse ano, dos 666 participantes, apenas 7 conseguiram gabaritar a prova. No entanto, as questões só foram liberadas para o teste com modelos de IA após a conclusão entre os estudantes reais.
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3: Segundo a imprensa esportiva inglesa, o Arsenal quer contratar o brasileiro Vinícius Júnior e pretende fazer uma bela proposta financeira ao atacante. Dizem que Mikel Arteta, técnico do clube, quer porque quer o jogador. Dizem que o Arsenal fará uma proposta para contratar o brasileiro na próxima janela de transferências do futebol europeu. O contrato de Vini com o Real Madrid é válido por apenas mais uma temporada.
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1: Uma planta medicinal conhecida por suas propriedades antissépticas, anti-inflamatórias e calmantes é o jasmim. Originária da Índia, essa flor é amplamente reconhecida e naturalmente distribuída nas regiões tropicais e subtropicais da Eurásia, Australásia e Oceania, alcançando grande popularidade no norte do Brasil. Os benefícios do jasmim são propriedades antissépticas e anti-inflamatórias. Suas folhas são frequentemente utilizadas nos tratamentos de dores de cabeça, sintomas de menopausa e TPM, feridas, irritações e coceiras, e também como alternativa.

0: sedativa natural, como relaxante, ansiolítico e antidepressivo.
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2: A Live Nation US anunciou que foi cancelada a turnê do Roxette. Seriam 14 apresentações nos Estados Unidos e no Canadá entre setembro e outubro de 2026. Per Gessle lamentou a decisão, mas ele diz que ainda pretende se apresentar nos Estados Unidos e no Canadá. Lembrando que os vocais femininos agora são de Lena Philipson, já que Marie faleceu em 2019.
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0: coisa linda, que honra, gente.
1: Obrigado. Muito obrigada, gente. Que Deus abençoe vocês. Valeu, Goiânia!
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4: A fabricante de processadores de celulares Qualcomm anunciou que vai aumentar o preço dos seus chips. E a porcentagem de aumento será na ordem de 2 dígitos. Entrará em vigor nos produtos que sejam lançados após o dia 1º de setembro. A empresa diz que esgotou a capacidade de absorver os custos mais elevados dos fornecedores.
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1: Uma e 34.

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1: Quarta-feira e você confere as primeiras informações do dia. Um bebê prematuro dado como morto por médicos em um hospital de Rio Claro, São Paulo, foi encontrado vivo horas depois por agentes funerários. O caso ocorreu no dia 15 de junho e chocou a cidade. Noah Gabriel nasceu com fenda palatina e enfrentava dificuldades respiratórias desde o nascimento. Após passar 30 dias na UTI neonatal devido à sua condição delicada, ele sofreu uma parada cardiorrespiratória durante uma visita dos pais para comemorar seu primeiro mês de vida. Apesar das tentativas da equipe médica para reanimar o bebê durante 45 minutos, ele foi declarado morto. Os pais chegaram a receber a certidão de óbito do filho e organizaram os trâmites para o funeral. Entretanto, ao buscar o corpo no necrotério da Santa Casa local naquela noite, Regina e Matheus, funcionários da funerária, perceberam que o saco onde estava o corpo do bebê se mexia. Após constatar que Noah estava vivo, eles rapidamente acionaram enfermeiros que confirmaram os sinais vitais do menino. A direção do hospital afirmou ter seguido todos os protocolos técnicos legais necessários, sem identificar falhas assistenciais. A família agora celebra cada momento ao lado de Noah, enquanto aguardam ansiosamente pela alta definitiva do bebê para levarem finalmente para casa. Voltamos em instantes com mais um bloco de notícias.
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0: Segundo uma rádio chilena, o goleiro Vozinha, que brilhou na Copa com a seleção de Cabo Verde, vai receber cerca de 47 milhões de pesos chilenos por mês no Colo-Colo. O contrato será válido por um ano e meio. Seriam cerca de 250 mil reais. O experiente goleiro completou 40 anos no último dia 3 de junho. É um dos maiores jogadores de Cabo Verde.
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0: 2:25.
1: Existe uma teoria que se chama 90-10, onde uma pessoa tem 90% daquilo que você procura em alguém.

0: 2:32.
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1: De volta com mais informações da sua rádio. Empresas do comércio passarão a depender de autorização prevista em convenção coletiva para funcionar em feriados. A nova regra foi assinada nesta semana pelo ministro do Trabalho e Emprego, Luiz Marinho, e já entrou em vigor. Na prática, a decisão unilateral do empregador deixa de ser suficiente para autorizar o funcionamento das atividades abrangidas pela norma. Agora, a regulamentação mantém a obrigatoriedade de cumprimento da CLT e da legislação municipal aplicável. Voltamos em instantes com mais um bloco de notícias.
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1: Segundo um estudo da Organização de Cooperação e Desenvolvimento Econômico, mais de um quinto da população brasileira é obeso. A obesidade está associada a déficits na função executiva que podem contribuir para a má tomada de decisão na dieta. Porém, pouco ainda se sabe sobre as associações entre excesso de peso e desenvolvimento cerebral. Este estudo procurou encontrar ligações entre peso, estrutura cerebral e função mental em crianças obesas e não obesas. Os pesquisadores descobriram que no cérebro das crianças obesas havia menos volume na região que controla as tarefas de função executiva, como capacidade de planejar, controlar impulsos e lidar com várias atividades simultaneamente. De acordo com um dos autores da pesquisa, ficou concluído que o peso da criança interfere de forma sutil em seu desempenho cognitivo.
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2: A FIFA divulgou nessa segunda-feira qual foi eleito o gol mais bonito da Copa. Foi o gol de Sidney Cabral Lopes, da seleção de Cabo Verde. Ele fez o golaço no jogo contra a Argentina na segunda fase do Mundial. No lance, Sidney pegou a bola na ponta da área e acertou um belíssimo chute no ângulo do goleiro Dibu Martínez. Lembrando que na Copa de 2022, o gol mais bonito foi de um brasileiro, Richarlison.
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0: 33 e 32.
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1: Os organizadores do torneio de tênis US Open anunciaram que Nova Djokovic e Arina Sabalenka formarão uma dupla mista em Nova York. Lembrando que Djokovic é o recordista de títulos de slams e a bielorrussa Sabalenka é a atual número 1 do ranking da WTA. Esse ano, o torneio de dupla será disputado nos dias 25 e 26 de agosto, antes do início das chaves principais de simples.
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1: 3:50.
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0: dia.
1: Segundo rumores, a Apple, preocupada com críticas, adiou o lançamento de seus primeiros óculos inteligentes. Dizem que a empresa da maçã fará o anúncio oficial desses óculos na próxima edição do seu evento anual para desenvolvedores. Dizem que o projeto vem sendo chamado internamente de N50.
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1: 4 horas e 30 minutos. 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
1: 4:48.
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1: Volta com mais informações da sua rádio. Um relatório da Polícia Federal de uma investigação sobre venda de sentenças no Superior Tribunal de Justiça, entregue ao Supremo Tribunal Federal, aponta pela primeira vez para suspeitas de envolvimento de um ministro da corte, Paulo Dias de Moura Ribeiro. O ministro Moura Ribeiro, como é conhecido, é investigado formalmente desde maio por autorização do ministro Cristiano Zanin. O inquérito corre sob o maior nível de sigilo do STF. A informação foi revelada pela Folha. Voltamos em instantes com o último bloco de notícias.
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1: Obrigada, gente! Olha, São Paulo, Bahia, todo mundo! Obrigada, Léo!
0: Minha eterna gratidão a você, viu? Muito obrigado mesmo. Senhoras e senhores, Anitta!
2: 4h55.

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1: Olá, ouvintes da Rádio Vox FM. Programa o seu dia comigo, meteorologista Kátia Braga. Essa quarta-feira, toda a instabilidade, chuva forte vai ficar para trás. O sol aparece entre muitas nuvens, ainda muito escondido. Durante o dia será mais a nebulosidade. Olha, mas a chuva mesmo já foi embora. A temperatura nessa manhã 15 graus e à tarde não sobe quase nada. 20 graus é a máxima. À noite, 12 a 13 graus. Friozinho, hein? Já te prepara que a madrugada vai ser gelada. A quinta-feira começa com 10 graus e ainda cerração. Frio, hein? O sol aparece mais à tarde. A temperatura vai variar entre 10 a 23 graus na quinta-feira. O vento começa a ficar forte a partir da noite da quinta-feira. Sexta, sábado, muito vento, mais dias de sol. Saudações meteorológicas.
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1: No próximo dia 15 de setembro será lançado para PlayStation 5 o aguardado game Marvel's Wolverine, desenvolvido pela Insomniac Games. E mais, segundo informações extraoficiais, esse game será exclusivo para PlayStation 5 por tempo indeterminado. Não há previsão de lançamento para PC.
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3: Olha dentro.

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2: A cantora Miley Cyrus trocou de gravadora. Agora, ela assinou com a Columbia Records. E ela vai lançar seu 10º álbum. Mas, por enquanto, não há previsão de lançamento. Numa entrevista recente, Miley disse que esse álbum vai marcar uma nova fase em sua carreira. O disco terá 10 canções e o tema central será o amor.
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0: Obrigado, gente.
1: Vox FM, 21 para as 6.
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0: E o Café com Espiritismo de hoje é sobre o livro Calma, capítulo 27, intitulado Opiniões Alheias, psicografia de Francisco Cândido Xavier, onde Emmanuel nos diz: se trazes a consciência tranquila, por que te impacientares tanto com as opiniões alheias desfavoráveis? Cada pessoa fala daquilo que conhece, oferecendo o que seja ou o que tenha. A suposição dos companheiros a nosso respeito nasce daquilo que eles estimariam ou estimam fazer. Cada qual de nós está no centro das próprias experiências. Os irmãos que nos cercam são livres para pensarem a nosso respeito, da mesma forma que somos livres para anotar-lhes o comportamento. Ninguém consegue obrigar determinada criatura a raciocinar com outro cérebro, a não ser aquele que lhe pertença. Se uma pessoa se irrita contra nós sem razão, isso não é motivo para que venhamos a comprar uma rixa desnecessária. Você está diante de uma criatura encolerizada da mesma forma que você se encontra perante um doente. Preste auxílio. Vamos destacar uma frase de Emmanuel para elaborarmos as bases da reflexão. Ele nos diz que cada qual de nós está no centro das próprias experiências, o que quer dizer que cada um tem seu potencial, suas limitações, e interpreta o mundo pelos próprios olhos e a própria consciência, trazendo a capacidade de reflexão de acordo com as próprias experiências vividas. Dentro dessa elaboração, é bem possível que o outro viva situações que para nós mesmos poderiam ser facilmente resolvidas com poucos esforços, mas sendo o outro ele mesmo imerso nas próprias provas, se retira lentamente da questão, aprendendo por si mesmo a lidar com aquele gênero de provação que enfrenta. E a avaliação da conduta alheia é de extrema importância para nosso engrandecimento pessoal, pois compreendemos a inteligência usando de outras formas, diferentes das quais possivelmente pensaríamos na resolução dos problemas comuns para nós. Ocorre que o lugar do outro é diferente do nosso, e as opiniões desfavoráveis ditas por Emmanuel são justamente aquelas que não favorecem a ninguém, transpondo os limites da liberdade de cada um. Por isso, valorizamos sempre o conselho amigo e a instrução continuada, que são meios de favorecer o outro com a luz que carregamos, sem constrangê-lo, para que o outro também respeite o que nos é próprio e nos favoreça de igual maneira. Como conclui Emmanuel, toleremos os outros para que os outros nos tolerem. Hoje, alguém terá perdido a serenidade à nossa frente. Amanhã, possivelmente, seremos nós, em situação igual, diante deles. Fiquem com Deus e até o próximo episódio do Café com o Espiritismo.
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5: 6:15, 13 graus a temperatura. Amanhã ainda com chuva. Tendência que nas próximas horas a chuva já começa a diminuir, o tempo vá firmando. Daqui a pouco tem previsão do tempo e 6 rios seguem acima da cota de inundação em 9 municípios gaúchos. E aqui no estado, os rios que têm esse risco de transbordamento, Rio Uruguai, Itaqui, Uruguaiana, eles têm esse risco até as 9 da manhã. Rio dos Sinos, Rio Gravataí também. Rio Jacuí, Rio Taquari, Rio Caí, Rio dos Sinos e Rio Gravataí, a tendência é que eles se amenizem, pelo menos até amanhã. Então fica esse alerta, especialmente para esses rios que vão receber toda essa chuva que teve principalmente atingindo o estado aqui na madrugada. E ontem, em Giruá, a imagem que está circulando com todos os portais de notícias é o tornado que esteve atingindo a cidade de Giruá, Senador Salgado Filho, ao entorno. Então, as imagens são assustadoras. Quem possivelmente já deva ter recebido nos grupos, viu nas redes sociais, mas vai circular possivelmente também a partir de hoje nos portais de notícia em relação a essa imagem do registro lá em Giruá, onde trouxe ali cidades ao entorno, Senador Salgado Filho, outras cidades ali também foram atingidas por esse tornado. E várias cidades, Caxias do Sul, teve também uma igreja lá em Flores da Cunha, em Mato Perso, que também foi danificada devido ao temporal de granizo ontem. Então, o tempo nesses últimos dias trazendo muitos estragos na região, seja com granizo, seja com excesso de chuva, seja com vendavais. Dólar sobe a 5,12, bolsa fecha em alta de 0,70. O governo Lula vai prorrogar programa para endividados, Desenrola Brasil 2.0. São alguns dos destaques desta manhã. O financiamento de veículos cresce 10,9% no primeiro semestre no Brasil. Daqui a pouco outras informações, destaques também em relação, né, a todo o comportamento do tempo também, que a gente possa estar aí atentos e verificando, enfim, todas essas informações. A princípio, né, a chuva ela vai cessando hoje ao longo do dia. Amanhã, sexta-feira, teremos tempo firme, a chuva retorna no sábado, domingo, início da próxima semana. Então, vale a atenção, o alerta de estarmos aí atentos. Mas logo mais tem a previsão do tempo também para atualizar as informações. 6h17, bom dia.
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6: 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Os destaques da manhã, trazendo que o mercado da soja teve pouca novidade na última sessão, com leve recuperação das cotações após os recuos do dia anterior. Observa-se que os ganhos em Chicago e o comportamento favorável do dólar contribuíram para uma melhora dos preços, enquanto os prêmios nos portos permaneceram em níveis bastante agressivos. Destaque-se que o mercado físico e as cotações reagiram, mas sem provocar aumento na oferta. Os analistas acrescentam que muitas praças seguem apresentando excelentes indicações favorecidas. Os contratos futuros fecharam em alta na Bolsa de Mercadoria de Chicago após estender as perdas do dia anterior na parte da manhã. O mercado físico do boi gordo voltou a se deparar com negócios acima da referência média ao longo do dia, diante da posição pouco confortável das escalas de abate, que ainda atende entre 5 e 7 dias úteis da média nacional. O ponto central do movimento de alta está na baixa disponibilidade de gado para o abate. De acordo com os analistas, a evolução das escalas de abate e o ritmo das exportações são variáveis, determinando que a formação dos preços e a tendência seja curta no curto prazo. Destaque para o mercado atacadista, que mantém os preços estáveis para a carne bovina. Cotações para hoje: soja R$130 e o milho R$60, saca de 60 quilos.
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0: Muito obrigado pelo carinho, meus irmãos. Muito obrigado.
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1: 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Agora, com o giro de notícias, Trump prorroga emergência nacional contra o Brasil. O Alan Barbosa traz essas e outras informações.
2: Olá, este é o Giro de Notícias. Eu sou Alan Barbosa e você acompanha os destaques do momento. O presidente dos Estados Unidos, Donald Trump, prorrogou a emergência nacional declarada contra o Brasil por mais um ano. A medida é amparada em lei estadunidense que autoriza o presidente do país a impor sanções econômicas a outros países em situações consideradas de emergência. No documento, o governo dos Estados Unidos afirma que práticas do governo brasileiro interferem na economia e restringem a liberdade de expressão do cidadão norte-americano. Também cita uma possível perseguição política ao ex-presidente Jair Bolsonaro e à família dele como violação aos direitos humanos. O ministro do Superior Tribunal de Justiça, Luiz Felipe Salomão, negou o seguimento de recurso do ex-jogador Robinho, pedindo que a homologação da condenação da justiça italiana fosse levada ao STF. Robinho está preso no Brasil por estupro na Itália. A pena é de 9 anos de prisão. A defesa de Robinho alega que o STJ violou princípios constitucionais na homologação. Uma noiva é acusada de colocar fogo na igreja onde se casaria no dia seguinte. O caso aconteceu em 10 de julho em Utah, Estados Unidos. Lenita Moreno, de 25 anos, teria cometido o crime quando a Igreja de Jesus Cristo dos Santos dos Últimos Dias estava sendo ornamentada. De acordo com as investigações, a mulher ainda não tinha todas as documentações para a celebração, mas dizia a todos que tinha. Lenita furtou 2 isqueiros em um estabelecimento comercial horas antes do crime. Os preços dos alimentos tiveram a maior queda para o mês de julho desde 2010. A prévia do IPCA do mês revela uma redução de 1,14% na alimentação consumida em casa. Entre os motivos apontados por analistas está a sazonalidade do período, com mais colheitas de alimentos. Tomate, batata inglesa e café moído foram os itens com maiores reduções de preços. O menino João Gabriel dos Santos, de 5 anos, foi encontrado morto na tarde desta terça-feira. O garoto estava desaparecido desde o último domingo e foi encontrado em um biodigestor próximo à casa dele, em Araucária, Paraná. O biodigestor é um tanque utilizado para tratar esgoto e produzir biogás e biofertilizante. Gabriel era autista não verbal e desapareceu após informar a mãe que ia ao banheiro, que fica na área externa da casa. O Giro de Notícias é uma produção da Agência Rádio Web, texto e apresentação Alan Barbosa, edição Thiago Pedruzzi.
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2: Olá, ouvintes da Rádio Vox FM. Programa o seu dia comigo, meteorologista Kátia Braga. Essa quarta-feira, toda a instabilidade, chuva forte vai ficar para trás. O sol aparece entre muitas nuvens, ainda muito escondido. Durante o dia será mais em nebulosidade. Olha, mas a chuva mesmo já foi embora. A temperatura nessa manhã 15 graus e à tarde não sobe quase nada. 20 graus é a máxima. À noite, 12 a 13 graus. Friozinho, hein? Já te prepara que a madrugada vai ser gelada. A quinta-feira começa com 10 graus e ainda cerração. Frio, hein? O sol aparece mais à tarde. A temperatura vai variar entre 10 a 23 graus na quinta-feira. O vento começa a ficar forte a partir da noite da quinta-feira. Sexta, sábado, muito vento, mais dias de sol. Saudações meteorológicas.
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9: Bom dia. A mensagem que Deus tem para nós.

hoje é retirada do livro A Verdade da Vida, volume 38. Alguns pensam que esta vida seja uma sucessão de infelicidades e sofrimentos, mas isso não é verdade. Quando a pessoa procura evitar as experiências que lhe foram destinadas para aprimorar a alma, essas experiências passam a parecer sofrimento.

0: se transformam em matérias agradáveis de estudar e lhe permitem passar para um outro nível mais elevado. Não devemos nos lamentar dizendo que os caminhos da vida são difíceis, porque a dificuldade, a intensidade da dificuldade depende da nossa reação perante ela, dependendo da atitude mental com que encaramos a jornada da vida, esta poderá se tornar tão agradável como uma excursão num campo florido. Portanto, que Deus nos dê hoje sabedoria, espírito de força para enfrentar todas as dificuldades que se apresentarem em nossa vida cotidiana. E que Ele abençoe o seu dia. Bom dia, muito bom.
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8: Vamos lá com os resultados da Mega Sena, concurso 3037. Números sorteados no sorteio que foi ontem e acumulou: 2, 11, 22, 30, 51 e 54. 86 milhões estimativo de prêmio para o próximo concurso da Mega Sena. Segue acumulado então a Mega Sena. Destaque também para o Dia da Sorte, sorteado ontem, concurso 1257, que acumulou números sorteados 4, 5, 9, 16, 20, 26 e 29. Mês da Sorte, junho, 300 mil estimativo de prêmio para o próximo concurso. Loto Fácil, concurso 3747, números sorteados 1, 2, 4, 5, 6, 8, 9, 11, 12, 13, 18, 19, 21, 24 e 25. Teve 6 ganhadores. Estimativo de prêmio para o próximo concurso, 2 milhões. Também teve o sorteio da Quina, concurso 7077, números sorteados 2, 3, 30, 46 e 77. 26 milhões é estimativa de prêmio para o próximo concurso. Também time Mania, concurso 2421, números sorteados 7, 23, 34, 37, 52, 56 e 65. Caxias, o time do coração, 5 milhões e 700 mil é estimativa de prêmio para o próximo concurso. Nesta noite de quarta-feira, 21 horas, tem o sorteio dos seguintes jogos: Dia da Sorte, Dupla Sena, Loto Fácil, Loto Mania, Mais Milionária, Quina e também Super 7. Nós vamos conferir os resultados amanhã aqui na Vox FM. 7:19, bom dia. Previsão do tempo hoje: tempo fechado com chuvisco, 13 graus a temperatura nesta manhã, manhã que tem o alerta, especialmente para os rios acima da cota de inundação, 11 municípios e mais de 75 mil clientes sem energia elétrica. Alerta vermelho do INMET, Rio Grande do Sul enfrenta nova sequência de temporais nesta quarta. A tornado é registrado em cidade do noroeste do Rio Grande do Sul. Granizo atinge cidades da Serra e Caxias entra em alerta para risco alto de deslizamentos. As manchetes desta manhã. Destaque ainda para o alerta do INMET, que mantém a região, especialmente centro-norte do estado, com alerta de inundação e nova leva de temporais nesta quarta-feira. Então fica o destaque e o registro de granizo, registro de vendaval em vários municípios aqui do estado que foram atingidos ontem. E claro, os rios que seguem em elevação nesta manhã, alguns já atingindo situação de alerta, outros a cota de inundação. Então o alerta especialmente para os rios onde já tem os históricos de cheias de inundações. E as atualizações, especialmente da previsão do tempo, logo mais também tem a Kátia Braga que vai trazer como vai se comportar o tempo a partir de hoje também. O destaque também neste dia fica para o aumento do financiamento de veículos. Manchete internacional, o governo Trump alega que Brasil interfere na economia dos Estados Unidos e prorroga sanções por um ano. Destaque para a distribuição dos lucros do FGTS.

0: Eletro, que vai injetar 855 milhões de reais na economia gaúcha. E o Desenrola 2.0, Desenrola Brasil 2.0, o governo que vai prorrogar esse programa para endividados do Brasil. 7:21, bom dia.
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4: 13 graus a temperatura, 7:33. Golpistas estão utilizando um número de WhatsApp se passando pelo André da Sumeta pedindo dinheiro. Esse contato é falso. Não realize pagamentos nem compartilhe dados. Sempre que você receber mensagens suspeitas, desconfie. Bloqueie o número e entre em contato com a pessoa através de outro telefone, outro contato, para confirmar a veracidade das informações. Fique atento, compartilhe esse alerta com familiares e amigos. A prevenção é a melhor forma de evitar os golpes. Convite para você e sua família, todos convidados para uma noite especial de inspiração, aprendizado e motivação com o Otélio Drebs, fundador da loja Labs e da 9.0 Soluções. Uma oportunidade única para conhecer histórias de superação, empreendedorismo e lições de vida que mostram que sempre é possível ir além. Esse evento será dia 18 de agosto no Salão Paroquial e o jantar será cortesia e solicita-se a doação espontânea de alimentos não perecíveis que serão destinados a ações solidárias. Os lugares para o jantar são limitados. Garanta o seu no 980559268 no CDL. 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No dia 8 de agosto acontece no Salão Paroquial o jantar beneficente do Hospital Nossa Senhora de Lourdes em comemoração aos 20 anos da sua abertura. Adquira seu ingresso e a rifa com os festeiros. 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Ele vai te dar total suporte, vai te ajudar a fazer toda essa adequação. Se alguém tiver interesse em fazer curso de dança em setembro na comunidade de Santo Antônio, entre em contato com o Gilmar Fanton no 996147663. 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Agora às 7:36, 20 graus as máximas hoje. Estamos em 13, vamos chegar a 20. Então, um dia ainda com instabilidade, um dia ainda que tem o alerta de temporais, especialmente também o alerta para elevação dos rios, nos principais pontos de atenção de alagamentos. São 11 municípios que têm rios acima da cota de inundação e mais de 75 mil clientes sem energia elétrica. Então, esse transtorno da chuva de ontem, mas também de

0: da madrugada, ontem à noite teve bastante chuva, especialmente na madrugada. São 6 rios acima da cota de inundação em 11 municípios hoje, após as chuvas. Então tem falta de luz, que é registrado em diversas regiões. Os 6 rios que estão acima da cota de inundação em ao menos 11 municípios, os dados do Serviço Geológico Brasileiro, atualização às 7 horas desta manhã. O rio Caí, que está em Caxias do Sul e São Sebastião do Caí, já estão em cota de inundação. Rio dos Sinos, em São Leopoldo, também cota de inundação. O rio Jacuí, em Dona Francisca, o rio Gravataí, em Gravataí, e o rio Taquari, que está nas cidades de Encantado, Estrela e Lajeado, e o rio Uruguai, em Uruguaiana, São Borja e Itaqui. Então, já está em cota de inundação esses serviços, esses rios que estão já em cota de inundação, atualizações das 7 horas. Caxias do Sul teve alerta para, tem alerta de risco para deslizamento, teve granizo também que atingiu a cidade de Caxias, agora o alerta é para os riscos de deslizamento. 26 famílias estão fora de casa lá em Estrela devido à cheia do rio Taquari. Queda de granizo também foi registrado ontem na região central, São Pedro do Sul, São Gabriel, Cacequi, Quevedo, Santiago e Capão do Cipó. Também teve residências que tiveram danos. A Defesa Civil esteve ontem à noite fazendo atendimento, distribuindo lona. São Pedro do Sul, 11 famílias ilhadas. Jaguari também. O rio Jaguari atingiu a marca de 9 metros às 6 horas e segue subindo. Já ultrapassou 50 centímetros a cota de alerta. Santa Maria também teve registros. Enfim, né? E o destaque ontem que circula nas redes sociais e possivelmente você hoje vai receber ou já recebeu, possivelmente já recebeu, mas se ainda não viu, não recebeu, não viu essa imagem que chama muito a atenção lá em Giruá, o registro do tornado que atingiu a cidade ontem, também Senador Salgado Filho. Então esse registro que é muito impactante está circulando nas redes sociais, os principais portais de notícia, hoje com certeza nos portais, na TV com certeza vai passar esse tornado que atingiu essas cidades do noroeste aqui do estado, Giruá, Senador Salgado Filho, outros destaques também, então outros lugares também. Então fica esse resumo desse temporal, ainda o tempo instável hoje, requer atenção. Então sempre essas tristes informações que a gente traz, mas também na nossa região muita chuva, muito transtorno, enfim, o tempo que vem sendo muito severo nos últimos dias também. Eu vou trazer um serviço aqui, aproveitando, desapareceu, né, da residência um gatinho, ele chama Frodo, ele tem 4 aninhos e se está procurando. Então qualquer informação pode entrar em contato aí com a rádio. Ele é preto com, né, detalhes em branco, né? Então se alguém viu o Frodo, é só entrar em contato. Então pode entrar em contato com a rádio. Então um ouvinte que postou também nas suas redes sociais e ela diz que até tem recompensa em dinheiro se alguém trazê-lo de volta à sua dona. Então, se alguém vê o Frodo por aí, ele acabou desaparecendo, já faz uns dias que ele tá fora de casa, né? Então, ele é preto com, né, manchas brancas na face, no peito. Então, ele está por aí. Tem nas redes sociais também da rádio, e você vai poder, então, caso verificar, ver ele por aí, o Frodo, atende pelo nome de Frodo. Então, é só entrar em contato aqui com a rádio também, que nós vamos passar o contato da dona que está procurando seu gatinho que sumiu de casa, não voltou. Então vamos ajudá-la a encontrar. 20 faltando para as 8, bom dia, uma ótima manhã, temperatura amena nessa manhã, até aquela sensação de temperatura mais baixa, 13 graus.
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0: Nós vamos conversar sobre o recolhimento do lixo aqui na nossa cidade. Quem vai conversar conosco sobre essas informações e trazer também destaque sobre os dias de recolhimento, o que é o lixo da residencial, o que é o lixo eletrônico, questões importantes para que a gente possa também falar desse bem-estar que é a nossa limpeza, essa questão tão importante para a nossa qualidade de vida também. Quem fala conosco é a Bárbara Mioto, que é bióloga aqui do município. Bárbara, bom dia, bem-vinda.
1: Bom dia, Marcos, obrigada. Bom dia, ouvintes.
0: Bárbara, fala para nós em relação ao recolhimento do lixo, o que é importante destacar em relação a parte de recolhimento, do que você vem percebendo e o que é importante trazer também como orientações em relação a esse assunto.
1: Eu acho que inicialmente é importante a gente diferenciar o que é o lixo seletivo e o que é o lixo orgânico, né? Porque aqui no nosso município a gente tem essa coleta seletiva, né? Uhum. A gente faz a reciclagem do lixo. E às vezes, acredito que talvez essa possa ser uma dúvida, né? Que o pessoal exatamente. De casa ainda tem. Por mais que seja um assunto bastante batido, né? Essa questão da reciclagem, mas continua sendo um assunto extremamente importante. Uhum. Ainda mais, né? Com todas essas questões ambientais que a gente vem observando. As próprias enchentes, né? O efeito estufa, o aumento das temperaturas, as mudanças climáticas, tudo tem relação também com o lixo.
0: Excelente.
1: Então, é importante a gente destacar essa questão, né? Do que seria lixo orgânico, o que seria o lixo seco. Uhum. E daí depois a gente entra na questão dos dias de coleta, né? E daí a gente explica um pouquinho melhor sobre o recolhimento em si.
0: Excelente.
1: Então, lixo orgânico é todo aquele material de origem orgânica, né? Que não vai ser reciclável. Então, seriam os restos de comida. A gente inclui também nessa parte de lixo orgânico os rejeitos, que daí seria lixo de banheiro, né? Papel higiênico usado, absorvente, fralda de criança. E mais, né? Todos os restos de comida, bordo de café, erva mate, todas essas coisas, tecidos também, tecido também é um material que não é reciclável. Então, todos esses materiais seriam lixo orgânico. E o lixo seco, daí já é aquele lixo que a gente sabe que tem um reaproveitamento, né? Então, seria papel, papelão, plástico, vidro, metal, todas essas coisas que a gente consegue fazer uma reutilização do material. E aí, entrando daí na questão dos dias de coleta, porque aqui em Nova Bassano, como é que funciona? Às vezes, a gente percebe muito essa dúvida, assim, na população, de o que adianta a gente separar o lixo em casa se o caminhão vem e recolhe tudo junto. É porque acho que uma coisa que ainda não ficou muito, não é muito bem divulgada, acredito que uma falha nossa, né, falta essa divulgação, mas uma questão que a gente acho importante ressaltar é o fato de que aqui no nosso município a gente tem dias diferenciados para coleta de seletivo e para coleta de orgânico. Então tem alguns, segundas, quartas e sextas são os dias de coleta de orgânico. Então nesses dias o ideal é que nas lixeiras só tenha lixo orgânico. E nas terças e quintas aí é o lixo seletivo, né? O lixo seco. No sábado também o pessoal recolhe o lixo orgânico. Então, assim, o mais importante, como a gente, como o caminhão que faz a coleta, a gente não tem dois caminhões, né, separados para fazer a coleta, porque isso encareceria muito o serviço, né, de coleta. Então, o caminhão, ele vem e ele vai recolher tudo que está na lixeira naquele dia. Então, cabe ao munícipe, né, a pessoa na sua casa fazer a separação e no dia específico colocar só o lixo correto dentro da lixeira, porque daí o caminhão vai levar só o lixo correto daquele dia, né? Então, como eu falei, aqui no centro, nos bairros, segundas, quartas, sextas e sábados são dias de recolhimento de lixo orgânico. Nesses dias, o ideal é que nas lixeiras

0: só tem a lixo orgânico. E nas terças e quintas, daí o lixo seletivo, que daí o caminhão consegue vir recolher esse material e lá, quando ele for levar lá para triagem, né, para o aterro sanitário, que o nosso aterro é em Serafina Correia aqui. Nosso lixo vai todo para lá. Então, quando o caminhão for levar esse lixo lá para a central de triagem, eles vão conseguir fazer uma separação melhor, né, desse material, um reaproveitamento mais efetivo dos recicláveis. E o que for rejeito, o que for orgânico, que não puder ser aproveitado, vai para o aterro.
1: Excelente. Bárbara, você comentou até do recolhimento na cidade e no interior, como que funciona, como que é também a orientação em relação ao recolhimento no interior?
0: No interior, atualmente, a gente só consegue fazer o recolhimento uma vez por mês e só de seletivos. Até porque no interior, até o momento, não é cobrado nenhuma taxa, né, para recolhimento de lixo. Aqui na área urbana é paga uma taxa para recolhimento de lixo junto com o IPTU. E no interior, a gente ainda não implementou nenhum sistema de cobrança de lixo. Então, a gente também não consegue expandir muito o recolhimento, porque senão encarece muito o serviço. Então, a gente no interior, por enquanto, está fazendo só uma vez por mês o recolhimento, que é sempre na segunda terça-feira de cada mês. Quem mora no interior sabe como é que funciona, né? Tem os pontos de coleta, cada comunidade tem os seus pontos de coleta. E aí a gente acha importante também reforçar essa questão de que no interior a gente só recolhe seletivo. Porque o lixo orgânico, né, geralmente no interior o pessoal consegue fazer o reaproveitamento, né, a compostagem desse lixo orgânico, coloca lá na horta e ele vai se transformando em adubo e sobra mesmo o seletivo, né? Então, esse material a gente faz o recolhimento na segunda, terça-feira do mês. E aí tem uma questão que é o lixo dos rejeitos, né, do interior, que seria esse que eu comentei, né, de fralda, papel higiênico, absorvente, às vezes até as lonas de silagem que o pessoal tem no interior também, que é um rejeito que não tem como reciclar, porque é um material que, apesar de ser um plástico, né, da lona
1: Isso.
0: ser um plástico, ele já está muito contaminado por causa do esterco, né, do material, do esterco não, do material da silagem ali, né, do material orgânico. Então, não tem como fazer essa reciclagem. Então, esse material, o pessoal da empresa não coleta. E o que que a gente orienta? Até o momento, como a gente não tem recolhimento de rejeitos no interior, a gente orienta que esse material especificamente, né, os rejeitos, sejam trazidos aqui para a cidade e depositados nas lixeiras da cidade, né? Porque o pessoal que mora no interior, por mais que more no interior, acaba vindo com uma certa frequência aqui
1: Exato.
0: para a cidade, né, para fazer mercado, fazer serviço de banco. Então, eu acredito que seja a solução mais viável que a gente tem por enquanto, que o pessoal traga, né, especialmente o que a gente mais vê assim de problema de recolhimento no interior é essa questão das fraldas, fralda de criança, e as lonas de silagem. Então, a gente reforça que esses materiais não podem ser colocados, né, na coleta seletiva do interior, tem que trazer aqui para a cidade e ser colocado na lixeira.
1: Muito bom. Bárbara, você esteve comentando inicialmente, e realmente é uma dúvida, né, que de todos nós temos, essa questão do lixo orgânico, do seletivo, que compõe cada um destas duas separações que são mais comuns. E eu queria que você falasse também sobre o lixo eletrônico, né? Como é que é o destino dele e como que as pessoas devem proceder também com ele, porque afinal de contas hoje os itens eletrônicos eles são muito comuns nas casas, né? Cada vez mais a gente vai adquirindo e eles vão também sendo substituídos e precisando dar o destino correto também.
0: A gente tem uma série de materiais, né, que não entram na questão do recolhimento de lixo domiciliar, que são esses resíduos especiais, que a gente chama, porque eles são mais contaminantes, né, então eles têm que ter um tratamento diferenciado, que seriam os eletrônicos, as lâmpadas, as pilhas, remédios, né, seringas, pneus, todos esses materiais são materiais que não podem ser colocados no lixo domiciliar, né, no lixo urbano. Então, assim, para eletrônicos, a gente já tem um ecoponto que fica lá na garagem municipal, lá no pátio de máquinas, ali do lado do Colégio Cobalcini. E ali o pessoal pode levar voluntariamente, né, os seus eletrônicos e deixar com o pessoal da garagem, em horário comercial, todos os dias a gente recebe esse material. A gente também costuma fazer 2 vezes por ano, geralmente, uma campanha de recolhimento de eletrônicos junto com o Rotary. O Rotary é bastante parceiro da gente nessa questão. E aí também a gente divulga

0: Geralmente aí por abril, outubro, esses meses a gente faz o recolhimento eletrônico, mas de qualquer forma a gente tem o ecoponto, a pessoa pode levar esse material até a garagem. Em relação às pilhas e lâmpadas, que é outro questionamento bastante comum também que a gente recebe, a gente já existe há alguns anos uma legislação federal, né, que especifica que esses materiais eles têm que ser devolvidos para o local de onde eles foram comprados, né? O município, enquanto administração, a gente não pode recolher esse material, porque todo o descarte, né, toda a destinação de lixo, ele tem um custo, né, para ser feita essa destinação. E a legislação já estabelece que lâmpadas e pilhas e pneus e eletrônicos, eles têm que entrar num sistema de política reversa, que a gente chama, que é quem produz, no fim das contas, tem que recolher de volta e tem que arcar com os custos desse recolhimento. Então, quando a gente compra uma lâmpada no mercado, a gente tem que devolver essa lâmpada, depois que ela queimar, a gente devolve essa lâmpada no mercado, e o mercado vai devolver para a indústria para fazer todo esse processo reverso, né, de recuperação do material. A gente ainda tem bastante resistência, né? A gente sabe que ainda tem bastante resistência do comércio em receber esse material de volta, mas acho que aos pouquinhos a gente consegue ir estabelecendo, né, esse sistema, e logo mais ele vai funcionar perfeitamente, assim como funciona com os eletrônicos, assim como funciona com os pneus, né, que já também já é um, assim como funciona também com as embalagens de agrotóxico, que também já é um sistema que já está bem estabelecido, né, que tem que ter essa política reversa. Os pneus a gente sabe que é só devolver na borracharia e o pessoal faz né, todo o sistema reverso. As embalagens de agrotóxico também, né, tem o esquema da tríplice lavagem, né, quem trabalha com isso sabe como é que funciona. E também as agropecuárias, elas fazem esse recolhimento e fazem a destinação de volta para a indústria.
1: Excelente. Bárbara, o que mais é importante também destacar em relação a isso? Com certeza, como você trouxe, tem várias dúvidas. Às vezes também, pelo teu estudo, pela expertise, se verifica também algumas questões a melhorar sempre, né? Porque são questões importantes, como você falou, dessa logística reversa, que também ela é muito coerente e que aos poucos se vai aprendendo, tendo por partes de todos os envolvidos, vão aprendendo toda essa questão. E o que é importante destacar especialmente quanto a isso, porque é um compromisso de todos, né? Depende da ação de cada um, né? Essa questão da separar o lixo, de colocar nos dias corretos. O que é importante destacar também em relação a tudo isso?
0: Eu acho que, como tu falou, é importante a gente ter essa consciência de que a questão dos resíduos é uma responsabilidade compartilhada, né? Todo mundo tem responsabilidade. Às vezes a gente pensa que, vou jogar no lixo esse produto que eu consumi, acabou aqui a minha parte, né? Joguei fora, acabou a minha responsabilidade em relação a isso. Mas não é bem assim que funciona, porque a gente continua sendo responsável pelo que a gente consome até o final da vida desse produto. Então, a gente tem essa responsabilidade compartilhada tanto de quem produz, né, da indústria que produz, o serviço público, né, a administração que faz o recolhimento, e nós, enquanto cidadãos, temos essa responsabilidade de dar essa destinação correta, de fiscalizar para ver se as coisas estão acontecendo conforme o que se espera, né, para que a gente tenha um bom aproveitamento desse material. O que a gente percebe, assim, é que, por mais que a gente que seja um assunto bastante batido, né, como eu comecei aqui a entrevista, a gente vê que ainda tem muito problema, né, em relação a isso, que a taxa de reciclagem, né, de recuperação de material continua sendo muito baixa. Aqui no nosso município, inclusive, a gente estava dando uma analisada nos dados que a gente tem dos meses anteriores, e a gente chegou numa média de recuperação de material de uns 8% só. É uma quantidade muito baixa, né, de reciclagem de todo o lixo que a gente consegue recolher no município e destinar para o aterro, né, para a central de triagem. Só 8% desse material tem algum reaproveitamento de fato. Todo esse restante vai lá para a célula, né, do aterro, e vai acabar sendo enterrado e mantido lá no local, né, nas condições menos poluentes possíveis, mas mesmo assim é um material que poderia ser reutilizado e não está sendo reutilizado, né? E nessa de não reutilizar o material, a gente acaba tendo que produzir um material novo, então a gente vai retirar matéria-prima do meio ambiente para produzir esse material novo, e com isso a gente gasta, acaba poluindo mais o meio ambiente, causando mais efeitos, né? Efeito estufa, mudança climática, tudo isso que eu comentei tem muita relação com esse consumo e com essa falta de reaproveitamento do material que já existe.
1: Excelente, Bárbara. Deixo o espaço final para tu fazer tua conclusão final, agradecer sua presença, muito importante suas informações, e gostaria de aproveitar mais uma vez que você está aqui, antes da tua consideração, que você reforçasse novamente os dias, né, da coleta, os dias do seletivo, dia do orgânico no interior, só esse resuminho, só para nós encerrar também, para de repente quem está pegando essa informação aqui no final, vai estar disponível sim nas redes sociais, mas só para nós reiterar, porque isso é bem importante, como você falou, procurar deixar, né, nos seus respectivos dias, né, o seletivo orgânico para que facilite, né, essa coleta. Então, gostaria que você, se puder, reforçar essas informações e depois deixar a tua consideração final e agradecer mais uma vez a tua presença.
0: Bom, então, reforçando, né, o lixo orgânico aqui no centro e nos bairros, a gente faz o recolhimento nas segundas, quartas, sextas e nos sábados. E o lixo seletivo daí nas terças e quintas-feiras. Importante a gente lembrar também que geralmente o caminhão do lixo ele passa muito cedo, né? Ele costuma começar o trabalho antes das 6 da manhã. Então o ideal é que, por exemplo, na segunda-feira é o dia do orgânico, então o ideal é que no domingo de noite o material já esteja na lixeira, né? Pra gente não perder esse dia.
1: Exato.
0: No interior, recolhimento só de seletivos, não pode colocar fralda, não pode colocar as lonas de silagem, não pode colocar papel higiênico, absorvente, nem material orgânico. E aí esse material seletivo no interior é sempre na segunda, terça-feira do mês. A gente tem também o recolhimento de imóveis e de volumosos, né, aqui na cidade. Aí, nesse caso, tem que ser agendado conosco lá no Departamento de Meio Ambiente, porque também esse serviço só é feito uma vez por mês. Aí a gente instrui que a pessoa entre em contato com a gente pelo WhatsApp. Nosso número lá é o 984-327206. E daí entra em contato com a gente, passa a informação de qual que é o material, né? Que imóvel que é, quais são as condições e o endereço, e aí a gente consegue agendar para o recolhimento. Eletrônicos, como eu falei, a gente tem um ecoponto já lá na garagem, então em horário comercial, qualquer dia da semana pode ser entregue lá. Seringas e remédios, essas coisas daí tem que ser nos postos de saúde, também não pode ser colocado no lixo domiciliar. E a questão das pilhas e lâmpadas, devolução no comércio onde eles foram adquiridos.
1: Excelente. Bárbara, obrigado mais uma vez pelas informações, um bom trabalho, até mais.
0: Obrigada.
1: Vai ficar disponível nas redes sociais, tanto Facebook quanto Instagram. Você vai conferir essa nossa conversa sobre o recolhimento de lixo aqui no município, dias, né, o que é lixo seletivo, o que é lixo orgânico, o que é o lixo eletrônico, aonde ele deve ser destinado. Então, essas informações esclarecedoras. E, claro, qualquer dúvida, qualquer informação, você pode entrar em contato direto no setor de meio ambiente aqui do município para você sanar e fazer sempre o melhor direcionamento. 8:15, bom dia.
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1: Olá, ouvintes da Rádio Vox FM. Programa o seu dia comigo, meteorologista Kátia Braga. Essa quarta-feira, toda instabilidade, chuva forte vai ficar para trás. O sol aparece entre muitas nuvens, ainda muito escondido. Durante o dia será mais nebulosidade. Olha, mas a chuva mesmo já foi embora. A temperatura nessa manhã 15 graus e à tarde não sobe quase nada. 20 graus é a máxima. À noite, 12 a 13 graus. Friozinho, hein? Já te prepara que a madrugada vai ser gelada. A quinta-feira começa com 10 graus e ainda cerração. Frio, hein? O sol aparece mais à tarde. A temperatura vai variar entre 10 a 23 graus na quinta-feira. O vento começa a ficar forte a partir da noite da quinta-feira. Sexta, sábado, muito vento, mais dias de sol. Saudações meteorológicas.
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3: Quarta-feira, 29 de julho de 2026. Este é o Giro de Notícias. Eu sou Eduardo Amaral e você acompanha os destaques do momento. O ministro Alexandre de Moraes, do Supremo Tribunal Federal, determinou que a defesa do ex-presidente Jair Bolsonaro se manifeste até quinta-feira sobre a utilização de sua imagem e voz em um vídeo produzido por meio de inteligência artificial. Ele foi exibido durante a Convenção Nacional do Partido Liberal, o PL, realizada no último sábado, que confirmou o nome do filho do ex-presidente, o senador Flávio Bolsonaro, como candidato às eleições presidenciais. Na decisão, Moraes afirma que é necessário esclarecer se Bolsonaro autorizou a produção e a divulgação do vídeo. O material simulava um pronunciamento de apoio à pré-candidatura de Flávio. Com a resposta, o ministro irá avaliar se houve novo descumprimento das condições impostas ao ex-presidente durante sua prisão domiciliar humanitária. Bolsonaro cumpre pena por tentativa de golpe de Estado. Integrantes do Partido Democrata dos Estados Unidos acusam o governo Donald Trump de tentar interferir nas eleições brasileiras. A avaliação foi publicada nesta terça-feira. O texto foi assinado por 11 senadores que integram o Comitê de Relações Exteriores do Senado norte-americano. A manifestação faz referência a uma reportagem publicada pelo jornal The Washington Post. Segundo o texto, Hallen Barnes e Samuel Sanson, funcionários do governo Trump, viajariam a Brasília com a missão de levantar questionamentos sobre a imparcialidade e a integridade do sistema eleitoral brasileiro. Os passaportes de ambos foram negados pelo Itamaraty. A Agência Nacional de Vigilância Sanitária, Anvisa, aprovou o registro de 5 novos medicamentos à base de semaglutida, princípio ativo das canetas usadas no tratamento de diabetes tipo 2 e obesidade. A substância ajuda a controlar os níveis de açúcar no sangue e também reduz o apetite. O tratamento com canetas emagrecedoras já está sendo oferecido como teste no Sistema Único de Saúde, o SUS. O sorteio da Mega Sena realizado nesta terça-feira não teve vencedores. Com isso, o prêmio da loteria acumulou em 86 milhões de reais. Os números sorteados foram 2, 11, 22, 30, 51 e 54. O próximo sorteio da Mega Sena acontece nesta quinta-feira. O Giro de Notícias é uma produção da agência Rádio Web. 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Edição, Mário Melo.

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8: Luísa Ramos.
9: Paris, quarta-feira, 29 de julho de 2026. Os ataques no Oriente Médio foram retomados hoje após uma trégua de vários dias. Os Estados Unidos anunciaram ter interceptado mísseis iranianos e realizado ataques conjuntos com a Arábia Saudita contra milícias pró-Irã no Iraque. Horas após uma reunião entre o presidente Donald Trump e o primeiro-ministro israelense Benjamin Netanyahu, que demonstraram uma frente unida contra o Irã. Esses novos bombardeios mataram até agora pelo menos 20 integrantes do Ashad al-Shaabi, coalizão de ex-paramilitares ligadas às forças de segurança do Iraque, que reúne grupos pró-Irã. No encontro entre Netanyahu e Trump, em Washington, na terça, os líderes reafirmaram um compromisso conjunto de Israel e dos Estados Unidos de impedir que o regime iraniano obtenha armas nucleares. Subiu para pelo menos 18 o número de mortos após o terremoto de magnitude 7.1 que atingiu o sudoeste do Japão na terça-feira. As autoridades confirmaram nesta quarta a morte de mais 5 trabalhadores em uma fábrica de papel na cidade de Aichi-Shuiro, onde uma chaminé desabou durante o tremor. Outras 4 pessoas continuam desaparecidas no local. Equipes de resgate

0: Também seguem procurando sobreviventes sob os escombros de um shopping center que desabou na província de Kumamoto. O terremoto provocou também incêndios, danos em estradas e cerca de 9 mil pessoas estão desabrigadas. Diante da multiplicação dos incêndios, a União Europeia defende mais investimentos em prevenção em um contexto de mudanças climáticas, segundo a comissária europeia responsável pela gestão de crises, Adja Labibi. Na França, os grandes incêndios na região de Bordeaux permanecem estabilizados, mas a volta da onda de calor intenso, com temperaturas de até 41 graus e dos ventos fortes, aumenta o risco de novos focos. O fogo já devastou 42 mil hectares na região. Já na Espanha, as autoridades também mantêm a vigilância diante da chegada da nova onda de calor. Apesar disso, milhares de moradores já tiveram autorização para retornar para casa após os incêndios nas regiões de Madrid e Ávila, que consumiram cerca de 77 mil hectares. Outro incêndio na Grécia, na ilha turística de Paros, no Mar Egeu, mobiliza bombeiros e diversas localidades foram evacuadas de forma preventiva. Da Rádio França Internacional para a agência Rádio Web, de Paris, Luísa Ramos.
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0: 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Uma salva de palmas, por favor.
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4: 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Os destaques da manhã, trazendo que o mercado da soja teve pouca novidade na última sessão, com leve recuperação das cotações após os recuos do dia anterior. Observa-se que os ganhos em Chicago e o comportamento favorável do dólar contribuíram para uma melhora dos preços, enquanto os prêmios nos portos permaneceram em níveis bastante agressivos. Destaque-se que o mercado físico e as cotações reagiram, mas sem provocar aumento na oferta. Os analistas acrescentam que muitas praça segue apresentando excelentes indicações favorecidas. Os contratos futuros fecharam em alta na Bolsa de Mercadoria de Chicago após estender as perdas do dia anterior na parte da manhã. O mercado físico do boi gordo voltou a se deparar com negócios acima da referência média ao longo do dia, diante da posição pouco confortável das escalas de abate, que ainda atende entre 5 e 7 dias úteis da média nacional. O ponto central do movimento de alta está na baixa disponibilidade de gado para o abate. De acordo com os analistas, a evolução das escalas de abate e o ritmo das exportações são variáveis, determinando que a formação dos preços e a tendência seja curta no curto prazo. Destaque para o mercado atacadista, que mantém os preços estáveis para a carne bovina. Cotações para hoje: soja R$130 e o milho R$60, saca de 60 quilos.
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2: Olá, quarta-feira, a partir de agora você fica bem informado aqui na sua rádio. Uma perseguição seguida de intensa troca de tiros deixou ao menos 5 mortos na Avenida Brasil, no Rio de Janeiro. A ação começou quando policiais tentaram abordar 2 veículos vindos da Vila Kennedy. Houve perseguição e cerco com apoio do batalhão de choque na altura de Ramos. Entre os mortos estão 4 suspeitos e um policial militar. Na operação, as equipes apreenderam 6 fuzis, 3 pistolas, 1 granada e coletes à provas de bala. Kleber Ramos, direto da redação.
3: 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Agora 9:02.

0: jogo, já estamos de volta para falar de futebol. O Santos venceu a Universidade Central da Venezuela por 4-2 na Vila Belmiro e garantiu vaga para a próxima fase da Copa Sul-Americana. Miguelito, Gabriel Barbosa, Gabriel Menino e Rony marcaram os gols do Peixe, que superou um susto inicial após sofrer gol aos 20 segundos de jogo. Com a classificação assegurada no placar agregado, a equipe paulista enfrentará o Macará do Equador nas oitavas de final. Daqui a pouco tem mais destaques do esporte.
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9: 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Estudos dermatológicos são categóricos. 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E o segredo está na escolha de produtos com emolientes, substâncias que suavizam e evitam a evaporação da água da pele. Glicerina, ácido hialurônico, ceramidas e óleos vegetais são exemplos.

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3: Faça uma mistura de 2 colheres de chá de chá verde com 2 colheres de açúcar mascavo e 1 colher de creme de leite. Aplicar sobre a pele do rosto em movimentos circulares. Isso ajuda a manter a elasticidade da pele por causa do colágeno e evita o aparecimento de rugas. O farelo de trigo é muito rico em fibras, possuindo 12 gramas de fibras por cada 100 gramas do alimento. E tem poucas calorias, podendo ser utilizado para combater a prisão de ventre, ajudar no controle da glicemia e aumentar a saciedade.
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1: Olá, já voltamos com mais informações. A Caixa Econômica Federal efetua nesta quarta-feira o pagamento da parcela de julho do Bolsa Família para beneficiários com NIS de final 8, registrando o valor médio de R$ 679,19. A parcela contempla ainda a regra de proteção e garante 50% do valor do benefício por até 2 anos para famílias que conseguiram emprego e aumentaram a renda familiar em até 5% salário mínimo por pessoa. Kleber Ramos, direto da redação.

0: estamos em campo e o assunto é futebol. Internacional e Flamengo duelam nesta quarta-feira, 19h30, no Beira-Rio, pela 21ª rodada do Brasileirão. O Colorado busca reencontrar a vitória para se afastar da zona de rebaixamento, enquanto a equipe rubro-negra carioca tenta somar 3 pontos importantes fora de casa para encurtar a diferença para o líder Palmeiras na tabela de classificação. Já já tem informações do Verdão.
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4: Olá, aqui é a Camila, professora da Futura Idiomas, e trago uma curiosidade da língua espanhola. Você sabia que o idioma espanhol é a segunda língua nativa mais falada no mundo? Somente atrás do mandarim, língua falada pelos chineses, o espanhol é a segunda língua nativa mais falada no mundo, ficando na frente do inglês e outras línguas. Atualmente, o idioma responde a 7,8% da população mundial, o que torna uma das línguas mais faladas geograficamente.
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0: Olá, já voltamos com mais notícias. A Caixa Econômica Federal inicia sexta-feira a distribuição de 13 bilhões de reais referentes ao lucro do FGTS em 2025. O repasse beneficia mais de 138 milhões de trabalhadores que tinham saldo em contas ativas ou inativas em 31 de dezembro do ano passado. Com a distribuição aprovada pelo Conselho Curador, a rentabilidade total das contas do fundo em 2025 fecha em 6,90%, superando a inflação do período. Kleber Ramos, direto da redação.
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0: Voltamos com o Esporte Total. O líder Palmeiras encara o Vitória hoje às 9:30 da noite no estádio do Barradão, em Salvador. O Verdão aposta em seu retrospecto como o melhor visitante do Brasileirão para se reabilitar na competição. Já o Leão da Barra tenta fazer valer o forte rendimento em casa para tentar conquistar o primeiro resultado positivo no segundo turno do campeonato. Já já tem mais informações do esporte aqui na sua rádio.
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0: Olá, já estamos de volta com mais notícias. Nenhum apostador acertou as 6 dezenas do concurso 3037 na Mega Sena. Com isso, o prêmio acumulou mais uma vez, agora em 86 milhões de reais para o próximo sorteio. Os números sorteados foram 02, 11, 22, 30, 51 e 54. 38 apostas fizeram 5 números e vão levar o prêmio individual de 63 mil reais. As apostas para o próximo concurso podem ser feitas até às 8 horas da noite desta quinta-feira. Kleber Ramos, direto da redação.
1: Notícias. 1 para as 10.

0: estamos em campo e o assunto é futebol. O Arsenal desistiu de contratar o atacante Vinícius Júnior após o jogador manifestar o desejo de permanecer no Real Madrid. Segundo a imprensa espanhola, o clube inglês estudava uma grande proposta financeira para transformar o brasileiro no atleta mais bem pago de sua história. Mas a diretoria do Real Madrid avançou nas conversas para renovar o contrato do jogador, que parece realmente estar de fato decidido a permanecer no time merengue. São as últimas do esporte. Amanhã a gente volta com mais informações do mundo da bola.
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3: Olá, ouvintes da Rádio Vox FM. Programa o seu dia comigo, meteorologista Kátia Braga. A temperatura tarde não sobe quase nada, 20 graus é a máxima. À noite, 12 a 13 graus, friozinho, hein? Já te prepara que a madrugada vai ser gelada. A quinta-feira começa com 10 graus e ainda cerração, frio, hein? O sol aparece mais à tarde. A temperatura vai variar entre 10 a 23 graus na quinta-feira. O vento começa a ficar forte a partir da noite da quinta-feira. Sexta, sábado, muito vento, mais dias de sol. Saudações meteorológicas. Olá, ouvintes da Rádio Vox FM. Programa o seu dia comigo, meteorologista Kátia Braga. Essa quarta-feira, toda a instabilidade, chuva forte vai ficar para trás. O sol aparece entre muitas nuvens, ainda muito escondido. Durante o dia será mais a nebulosidade. Olha, mas a chuva mesmo já foi embora. A temperatura nessa manhã 15 graus e à tarde não sobe quase nada, 20 graus é a máxima. À noite, 12 a 13 graus, friozinho, hein? Já te prepara que a madrugada vai ser gelada. A quinta-feira começa com 10 graus e ainda cerração, frio, hein? O sol aparece mais à tarde. A temperatura vai variar entre 10 a 23 graus na quinta-feira. O vento começa a ficar forte a partir da noite da quinta-feira. Sexta, sábado, muito vento, mais dias de sol. Saudações meteorológicas.
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0: pessoal, tudo bem? Hoje é quarta-feira, dia 29 de julho de 2026. Eu sou a Suzy Luz, tá chegando com o Info Music por aqui. Tem informações do mundo da música no seu rádio. Depois de uma pausa nos shows, o Jão tá apresentando pra gente o novo álbum, Memórias Póstumas. Um dos destaques do pop nacional nos últimos anos, o cantor Jão segue surpreendendo positivamente com os seus lançamentos. E ele acaba de subir nas plataformas o quinto álbum da carreira, chamado Memórias Póstumas, composto por 14 faixas, 13 delas assinadas pelo artista. Algumas em parceria com Pedro Tofani, sócio e diretor criativo de seus shows. O disco foi produzido e inspirado no período de interrupção dos shows e recolhimento da vida digital de Jão, marcado pela perda de seu pai, que está presente na primeira faixa, Catedral, que reflete sobre a morte a partir de sua partida e outros pontos do disco. Esgotados quatro elementos, como terra, ar, água e fogo, associadas conceitualmente ao álbum passado, o novo trabalho é, como o próprio Jão define, uma história com começo, mas sem fim. Sucesso pro Jão nesse novo projeto. Eu já volto com mais Info Music.
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3: 10 e 7.
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2: Golpistas estão utilizando o número de WhatsApp se passando pelo André da Sulmetro, pedindo dinheiro, e esse contato é falso. Não realize pagamentos nem compartilhe dados. Sempre que você receber mensagens suspeitas, desconfie. Bloqueie o número e entre em contato com a pessoa através de outro contato para confirmar a veracidade das informações. Fique atento. Compartilhe esse alerta com familiares e amigos. A prevenção é a melhor forma de evitar golpes. Você, sua família e amigos estão convidados para uma noite especial de inspiração, aprendizado e motivação com Otélio Drebs, fundador das lojas Labs e da 9.0 Soluções. Uma oportunidade única para conhecer histórias de superação, empreendedorismo e lições de vida que mostram que sempre é possível ir além. O evento acontece no dia 18 de agosto no Salão Paroquial de Nova Bassano. O jantar será cortesia, porém, solicita-se a doação espontânea de alimentos não perecíveis, que serão destinados a ações solidárias. E atenção, os lugares para o jantar são limitados. Garanta a sua participação. Informações pelo 51 980 55 92 68 ou com a CDL. A Emater RS Ascar de Nova Bassano informa que já está em andamento a campanha de mudas de batata doce e mandioca. 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Faça o seu pedido o quanto antes e aproveite essa oportunidade. 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Dia 8 de agosto acontece no Salão Paroquial o jantar beneficente do Hospital Nossa Senhora de Lourdes, em comemoração aos 20 anos da sua reabertura. Adquira seu ingresso e arifa com os festeiros. 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Se alguém tiver interesse em fazer um curso de dança, em setembro, na comunidade Santo Antônio, iniciará um. Os interessados podem falar com o Gilmar Fanton pelo 99614-7663.
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3: 19 para as 11.
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4: Muito bem, chegando nossa receitinha de hoje: arroz cremoso de carne seca. Ingredientes: 2 colheres de sopa de margarina, 1/2 cebola picada, 1 dente de alho picado, 2 xícaras de chá de carne seca cozida e desfiada, 2 tomates picados, 4 xícaras de chá de arroz cozido, 1 xícara de chá de creme de leite, 1 xícara de chá de requeijão, sal a gosto, pimentão a gosto e coentro a gosto. Vou repetir aí os ingredientes e você confere comigo. 2 colheres de sopa de margarina, 1/2 cebola picada, 1 dente de alho picado, 2 xícaras de chá de carne seca cozida e desfiada, 2 tomates picados, 4 xícaras de chá de arroz cozido, 1 xícara de chá de creme de leite, 1 xícara de chá de requeijão, sal a gosto, pimentão a gosto e coentro a gosto. Modo de preparo: em uma panela grande, coloque a margarina e leve ao fogo médio para derreter. Adicione a cebola, o alho e misture bem. Em seguida, coloque a carne seca, o tomate, o arroz e misture a cada adição. Coloque o creme de leite, o requeijão e tempere com sal e pimenta. Quando estiver cremoso, desligue o fogo e finalize com o coentro e sirva em seguida. Tá aí nossa receitinha de hoje, arroz cremoso de carne seca. Até a próxima, bom apetite.
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7: Um bom dia para você ligado com a gente nesta quarta-feira, hoje 29 de julho. Sempre bom ter a sua companhia aqui na programação da Vox FM. Vamos atualizando algumas informações nesta manhã aqui para você ligado com a gente. Distribuição dos lucros do FGTS deve injetar quase 855 milhões na economia gaúcha. Governo Lula, que vai prorrogar o programa para endividados, desenrola Brasil 2.0. Além de carne, Brasil quer exportar mais frutas e café para a Coreia do Sul. Em manifestação escrita, Flávio Bolsonaro nega ter caluniado Lula. Pré-candidato Ronaldo Caiado diz que presidente da Argentina fez escândalo, mas cobra diplomacia de Lula. Abre aspas. Não se governa na esqualhambação. Fecha aspas. Aí algumas manchetes dessa manhã. Daqui a pouco a gente traz também notícias do esporte aqui para nossa programação.

Vamos lá então com as notícias do esporte, para você ligado com a gente aqui na programação da Vox FM. Hoje o Inter entra em campo contra o Flamengo. É um dos mais temíveis adversários nesta quarta-feira. O Inter em má fase, sem vencer a 4 jogos, o time de Paulo Pezzolano tem pela frente Flamengo, vice-líder do Brasileirão e clube mais rico da América do Sul. Mas apesar da força e da qualidade, não é um time imbatível, como já provaram alguns adversários.

0: partida válida pela 21ª rodada está marcada para hoje às 19h30. Também falamos do Grêmio, que amanhã entra em campo contra o Bolívar. O futebol brasileiro tem contratado cada vez mais jogadores estrangeiros e um dos mais diversos continentes do mundo. Recentemente o Grêmio contratou o cabo-verdiano Giovanni Cabral e o croata Filip Krovinovic, aumentando o número de jogadores nascidos fora do Brasil no elenco. O tricolor é o líder no ranking dos times com mais estrangeiros na Série A do Brasileirão. O português Luiz Castro tem 13 jogadores do exterior no elenco gremista. Passando então alguns resultados de ontem, o Juventude venceu na Série B 1-0 sobre o Avaí. E passaram os jogos, acontecem hoje pela Copa Sul-Americana. Tem às 19h Vasco, Independiente e Medellín. Às 21h30 tem o Bragantino contra o Sporting Cristal. E mesmo horário também o Cienciano contra o Lanús. Pelo Brasileirão, às 19h30 tem Mirassol e Remo, Internacional e Flamengo. Às 21h30 tem Fluminense e Bahia e também o Vitória contra o Palmeiras. Como eu já disse antes, o Grêmio entra em campo amanhã às 19h para enfrentar o Bolívar pela Copa Sul-Americana ali, o jogo de volta.
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3: Ronnie Wood, lendário guitarrista dos Rolling Stones, vai se apresentar no Brasil no dia 1º de novembro. Será o único show em São Paulo. O show faz parte da divulgação da coletânea Fearless Anthology, que revisita várias fases da carreira solo de Ronnie. Pra quem é fã de Ronnie, vale a pena conferir.
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Um bom dia para você que nos acompanha pelas nossas redes sociais, também aqui na nossa programação. Hoje temos uma entrevista muito legal com o pessoal da clínica Fisioterapia, a doutora Eliane, também o Luciano. E o assunto de hoje é fisioterapia pélvica, pompoarismo

0: sexualidade. Então, primeiramente, bom dia para o Luciano, bom dia também para a Eliane, bem-vindos.
1: Muito bom dia, Rui, muito bom dia a todos os ouvintes da Rádio Vox.
0: Perfeito, então, fala pra gente sobre esse termo ali, pompoarismo, para quem não sabe exatamente como é. Eliane, explica um pouco pra gente.
1: Ok, então o pompoarismo, ele é uma técnica já de milenar, né? Que surgiu na Índia, depois foi pro Japão, foi aprimorada mais ainda na Tailândia, mas ela vem se aprimorando a cada ano, enfim. Eu tenho então uma colega fisioterapeuta chamada Carol Queiroz, ela é de Roraima, lá no outro extremo do país, né? E ela criou, então, um método de pompoarismo baseado em ciência e na fisioterapia pélvica. Então, é um pompoarismo completamente diferente desses que oferecem aí na internet, né? Sem saber se a pessoa realmente tem condições de fazer o pompoarismo. O que que é pompoarismo? Pompoarismo, a raiz da palavra pompoar é sugar. Né? Sugar com a região genital feminina, né? Então, através deste sugar, a gente aprimora então a relação que a mulher tem com o seu cônjuge, melhorando então a vida sexual dessa, digamos assim, desse casal, né? Principalmente porque o nosso foco principal com o pompoarismo, com o pompower, que é esse método criado pela Carol Queiroz e que a gente é afiliada e tá aplicando aqui em Nova Bassano, ele é um método completamente baseado na ciência. Então, ele tem toda uma estrutura, é feito, então, avaliação física presencial com essas alunas antes de ir para o curso, propriamente dito. Então, a gente sabe se é um pré-requisito para participar do curso, tem que ter a consciência do assoalho pélvico, e isso a gente visualiza na avaliação. Então, ele é um método completamente diferente do pompoarismo tradicional que oferecem aí, né? Sem saber se a pessoa realmente está fazendo o exercício de forma correta. E eu gostaria de comentar os benefícios.
0: Claro.
1: Que esse, o Pompower, né? Esse curso que nós temos aqui em Nova Bassano pode proporcionar. Nós temos benefícios emocionais, como por exemplo, ele melhora a confiança da mulher, ele vai melhorar a liberdade dessa mulher na hora ali com o seu parceiro, vai melhorar o autoconhecimento corporal da mulher, a mulher vai se conhecer melhor o seu próprio corpo, vai melhorar a libido, principalmente nessa fase de pré, pós-menopausa, é um momento em que a mulher, em função de diminuição do estrogênio, de hormônios, baixa demais a libido, então a gente com o Pompower melhora e muito, já temos já duas turmas formadas e já relatos assim que são surpreendentes, né? Além disso, melhora muito a autoestima da mulher, porque ela também se torna mais confiante, né? E a conexão com o cônjuge, que é fundamental. Isso mais relacionado à parte emocional que o Pompower abrange. Falando sobre a parte física e biológica que o Pompower vai melhorar, nós temos melhora da lubrificação, que é algo que também que reduz muito no período pré e pós-menopausa. Vai melhorar e intensificar os orgasmos femininos, vai melhorar muito a saúde íntima e principalmente a força muscular do assoalho pélvico. E esta força muscular, ela é muito importante, por quê? Porque ela ajuda na prevenção das disfunções do assoalho pélvico, como por exemplo a incontinência urinária, que é aquela perda involuntária de urina, a pessoa que tosse, espirra, perde urina. O prolapso de órgão pélvico, o que é um prolapso? É a queda da bexiga, do útero, do reto, que muitas vezes tem que fazer um levantamento, uma cirurgia de levantamento da bexiga com telinha, que a gente chama de sling, né? Uma cirurgia. Então já ajuda a mulher a prevenir isso tudo, né? E já aconteceu, né, de alunas minhas do Pompower vir já com pequenas incontinências urinárias, por exemplo, tosse, espirra, ou vai erguer um peso e perdiam urina. Após o curso, um dos relatos é que elas pararam completamente com essa perda urinária. Muitas até usavam aqueles absorventes diários todos os dias.

0: que aquilo ali é um proliferador de bactéria, dá candidíase, promove infecção urinária. Então, os benefícios do Pom Power vão muito além da melhora na relação conjugal e da melhora da sexualidade em si, né? Mas também na forma de prevenção dessas disfunções, como nós comentamos aqui.
1: Doutora Eliane, e tem uma idade mínima ou máxima para fazer esse curso?
0: Perfeita a tua pergunta, tem. Tem idade mínima de 18 anos, tá? De preferência, eu dou preferência para mulheres casadas, tá? Porque a gente entende que o sexo no casamento, Deus deu ele para pro casal usufruir, né? Eu creio muito assim na palavra de Deus, na Bíblia, e ali diz que Deus diz lá no início ainda, né? Se eu não me engano, em Gênesis, né? No primeiro livro da Bíblia diz que deixará o homem pai e mãe, unir-se à sua esposa e ambos serão uma só carne. Certo. Então, como é que vai unir a carne? É através de uma relação sexual. Então, como ele diz lá, deixará o pai e mãe e unir-se-á à sua mulher, então isso para mim significa que a pessoa já está independente para poder ter uma vida financeira independente, já não precisa mais depender dos pais e já pode se unir e formar então um novo núcleo familiar e ali desenvolver uma nova família. Então, Deus abençoou esse tipo de relacionamento e é exatamente aí que o Pom Power entra. O nosso objetivo é trazer para o relacionamento de pessoas casadas que querem aprimorar a relação. Porque a gente tem aquela noção de que é sacanagem. Não, o Pom Power não é sacanagem. Sacanagem é fazer sexo fora do casamento. Sacanagem é trair a esposa trair o esposo. Então, isso sim é sacanagem. Agora, quando a gente pode aprimorar com técnicas fundamentadas na ciência e na fisioterapia pélvica, algo que vai só engrandecer o relacionamento e fortalecer o que Deus nos deu para usufruirmos, então a gente só tem que aprimorar e apoiar esse tipo de iniciativa.
1: Podemos, como exemplo, doutora Eliane, dizer que seria como se fosse cuidar disso, da saúde íntima, como se fosse fazer uma academia para o corpo.
0: Perfeito, exatamente, porque o Pom Power, ele trabalha justamente quem consegue nos ver pelas redes sociais, o assoalho pélvico, assim como o carro, né, tem o assoalho, a nossa pelve também tem um assoalho e que sustenta. O carro sustenta os bancos e as pessoas que estão ali dentro. O assoalho pélvico, o assoalho da pelve, ele sustenta os órgãos como a bexiga, o útero e o reto, né? E para as gestantes, sustenta o seu bebê e todos os anexos embrionários e os anexos ali de uma gestação. Quero só dar uma pausa aqui para agradecer a todos que estão na nossa live ao vivo aqui no Instagram e na rede social da rádio, no Facebook. Quero agradecer a todos que estão ao vivo aqui nos prestigiando. Então, é exatamente isso, Rui. O pompoarismo, a diferença da fisioterapia pélvica é que a gente faz um tratamento mais direcionado para disfunções mesmo, né? A gente faz, apesar de que eu acabei de atender uma paciente agora, salienta-se, né? Que eu digo por mais mulheres como ela, a gente não diz nome por ética, mas... Certo. Ela veio fazer uma fisioterapia pélvica por prevenção. Acreditam quem quiser. Sim, existem pessoas que amam se cuidar, que se cuidam. E pessoas assim estão de parabéns. Porque ela não tem uma disfunção, nada de disfunção. Ela veio apenas para prevenir, porque ela está entrando num período pré-menopausa. Então ela disse, eu não quero ter incontinência, eu te sigo nas redes sociais, eu vejo que tu fala da importância da prevenção, tô aqui para prevenir. Então é fantástico quando você tem esse tipo de iniciativa, porque o que eu sempre digo, o meu lema, a prevenção é sempre a melhor escolha, né?
1: Com certeza, em qualquer área, né, doutora Eliane?
0: Exato. E aí, Rui, como a musculação que você falou, a diferença é que o Pom Power, ele trabalha mais a musculação mesmo.
1: Certo.
0: Ele aprofunda um pouco mais o treino dessa musculatura do assoalho pélvico, com treinos mais, digamos assim, treinos mais robustos, treinos mais intensos, né? Como você vai na academia treinar a musculatura do braço, da barriga, da coxa, do bumbum, e assim a gente deveria treinar essa musculatura do assoalho pélvico, porque é músculo, como qualquer outro músculo do nosso corpo que precisa ser treinado.
1: E com certeza, quando tiver uma idade avançada, os benefícios vão estar visíveis, né? Você vai ter uma melhor autonomia, melhor qualidade de vida.
0: Perfeito a tua observação, Rui. Inclusive, essa moça que veio agora fazer essa prevenção, ela provavelmente jamais, se ela continuar fazendo os exercícios em casa, porque é músculo, se parou de trabalhar, vai enfraquecer.
1: Certo.
0: Então, ela provavelmente não vai ter nenhum tipo de disfunção no futuro, mesmo depois da menopausa, porque ela aprendeu já a fazer o treino. E uma das coisas que eu não gosto de deixar paciente dependente de mim. O que eu gosto de dar liberdade para eles, tanto na fisioterapia pélvica quanto no Pump Power. Eles recebem exercícios para fazerem em casa. O Pump Power, inclusive, são exercícios intensos. Vários exercícios direcionados e orientados por mim. Primeiramente, né, no curso ao vivo, na hora lá, eu explico na aula como fazer o que tem que ser feito, como mobilização facial, mobilização muscular, alongamento muscular dessa musculatura, que sim é músculo, precisa ser alongado, não é só fortalecido, precisa relaxar também, precisa ser uma musculatura funcional. E para ser funcional, ela tem que ser, ela tem que poder relaxar e tem que poder contrair, não adianta só contrair. Então, o Pump Power é bom por isso, porque elas passam por mim, por essa avaliação da fisioterapia pélvica, e depois vai para um treino mais intenso, sabendo que essa aluna realmente é capaz de poder intensificar um treino. Então, ela é orientada via um grupo exclusivo do WhatsApp, com áudios e vídeos exclusivos para aquela turma, né, direcionados para aquela turma diariamente. Elas têm diariamente os exercícios a serem executados em casa. Após o curso, o bom é que elas vão poder continuar para o resto da vida.
1: Sim.
0: E é assim como o paciente, que nem essa moça que veio me procurar para fazer a prevenção, ela vai aprender os exercícios a serem feitos e vai continuar pro resto da vida. Então, provavelmente, nunca mais ela vai precisar de fazer uma fisioterapia pélvica por incontinência urinária ou porque tem um órgão caindo.
1: Com certeza, com o passar do tempo, esse exercício se tornará um hábito.
0: Esse é o objetivo. E o Pump Power faz justamente isso, né? O Pump Power dura mais ou menos um mês e meio. As aulas são 6 semanas. E tem estudos científicos que comprovam que 21 dias tu praticando, por exemplo, um hábito saudável, ou qualquer tipo de hábito, em 21 dias, tu vai trazer esse hábito como automatiza o hábito. Né? Automatiza o hábito. Então, você vai fazer depois isso e quando não faz, já sente falta. Só que é um hábito bom, é como tomar água, né?
1: Com certeza.
0: Que a gente deveria, como eu, por exemplo, tenho uma certa dificuldade, mas estou aqui com a minha garrafa tentando tomar. Então, a gente, 21 dias tu praticando aquilo, sempre aquilo, tu vai conseguir treinar e vai tornar isso um hábito.
1: Com certeza. E é bom o pessoal mentalizar que tudo isso que faz bem pra gente, é bom a gente tornar hábito.
0: Exatamente.
2: Muito bem, eu também quero dar um bom dia aos nossos queridos ouvintes da Rádio Vox, aqueles que nos assistem pelo Facebook e também pelo Instagram, também a ti, né, Rui, um bom dia pra ti.
1: Obrigado, Luciano.
2: Liane, já a gente convive diariamente, né, mas bom dia pra ti também.
0: Querido.
2: Então, assim, ó, antes da gente entrar na questão da funcionalidade do Pump Power, tu falou lá no início com relação a questão da uma má interpretação, às vezes, que tem do Pump Power, as pessoas acabam levando para a área da pornografia, né?
0: Perfeito.
2: Como é que a gente pode destrinchar isso aí?
0: Obrigada, Luciano. Nós não tínhamos combinado isso, mas eu amei a tua intervenção, tá? Realmente, as pessoas olham pra gente muitas vezes, assim, né? Meio que escanteando, assim, eu não quero nem saber, né? Na verdade, infelizmente, ainda existe um tabu muito grande relacionado a isso, tá? E o Pump Power, ele não tem nada a ver, como eu disse no início, com sacanagem. Se existir alguma coisa, é para algo diferente, é para apimentar o relacionamento entre o casal. Para que o casal aumente essa conexão e não tenha aquela necessidade de sair buscando fora. O que a gente vê, e infelizmente é isso que eu queria tocar nesse assunto, é que a Organização Mundial da Saúde, ela classifica a sexualidade como um pilar central da Saúde Humana. Então, vamos falar de novo. A Organização Mundial da Saúde, não é a Eliane que está falando, não é a Luciano. É a Organização Mundial da Saúde, não é o Rui. É a Organização Mundial da Saúde que está falando que a sexualidade é um dos pilares centrais da saúde humana. Então,

gente tem que parar muitas vezes com esses tabus e saber que existe uma forma saudável de você apimentar a relação com o teu cônjuge dentro do teu casamento, porque Deus abençoou o casamento. Então, o que eu quero salientar que é um perigo? Eu quero aqui como um alerta agora, tá? Infelizmente, eu tava pesquisando aqui, até trouxe anotado para não errar. Foi feita uma pesquisa de 20 milhões de pessoas no Brasil que quiseram e tiveram coragem de assumir, foi o que dizia na pesquisa. Ou seja, esse número é muito maior, porque teve uns que ficaram calados, dizia na pesquisa, tá? 20 milhões de pessoas só no Brasil que fazem uso da pornografia, tá? Que fazem uso da pornografia. Dentro desse número exorbitante, 24% é mulher. Antigamente se ouvia falar que era só o homem que usava isso. Agora as mulheres estão, muitas mulheres estão usando. E no mundo, 38% das mulheres utilizam a pornografia. E o que eu quero salientar para vocês como um alerta aqui? Que a pornografia, já foi feito um estudo, tá? Vários estudos, mas eu quero falar desse estudo em específico que foi feito na faculdade de Berlim, na Alemanha. Que eles fizeram uma ressonância magnética enquanto as pessoas utilizavam a cocaína, tá? E enquanto as pessoas utilizavam a pornografia. E as imagens do cérebro que se acenderam na ressonância magnética foi a mesma. Então, o que eles concluíram? Que a pornografia, assim como a cocaína ou qualquer outro tipo de droga ilícita, ela vicia. Ela viciando, tá? A pornografia, eles detectaram que o córtex pré-frontal, todas as áreas, várias áreas do cérebro são afetadas, não é só uma. O córtex pré-frontal é apenas mais uma, tá? Só que o córtex pré-frontal, ele é muito importante, por quê? Porque ele é responsável pelo comportamento, pelo autocontrole, pelo planejamento e pela tomada de decisão. Então, o que isso significa? Que a pessoa que utiliza a pornografia tem essa massa cerebral do córtex pré-frontal, que é responsável por isso, completamente comprometida. E ela é viciante. Então, assim como uma droga, que tu precisa sempre estar usando mais, sempre estar aumentando a carga, digamos ali, de, né? Assim é a pornografia. Então, tu começa utilizando com um casal, observando um casal, depois vai pra muito mais do que isso, depois vai pra animais, vai pra pedofilia, e aí vai, a coisa vai escalando de uma forma tal que a pessoa começa a dizer não, como qualquer outro tipo de droga, né? Eu tenho controle sobre mim. Aí você, homem que tá me ouvindo, você, mulher que é, tá me ouvindo, aí, ouvinte da Rádio Vox, onde você está, não importa se é Nova Bassano ou região, onde for, se você utiliza pornografia, você deve estar dizendo pra mim agora, eu tenho controle sobre mim, isso não interfere não na minha vida. É assim que todo o viciado fala. E muitas vezes começa com coisinha pequenininha, com um gifitzinho, uma fotinha, uma coisa. E é aí que tá o problema. Começa pequenininho e a coisa vai escalando. Até chegar num momento que você não consegue mais sair. Pode desenvolver até o que a gente chama de anedonia. Anedonia é a perda da capacidade de sentir prazer com qualquer outra coisa na vida. Então, a pessoa acaba se tornando escrava de um vício no qual ela não vai mais conseguir sair. E inicialmente ela diz, não, eu tenho controle, eu paro quando eu quero. É assim que toda a droga ilícita leva. E a pornografia está dentro desse padrão de vício. Então, eu quero alertar aqui, por favor, né? Esse é um dos objetivos do Pom Power, porque eu já atendi alunas que são dependentes de vídeos. Eu já atendi alunas que são dependentes de vibrador. Nunca, nunca um ser humano, um homem ou uma mulher, um quadril, uma mão, vai conseguir chegar na velocidade e na potência que um vibrador chega. Nunca. Então você pode utilizar isso para explorar o corpo da pessoa. Começa lá no pé, vibra lá, vibra. Agora evita o órgão genital. Entendeu? O vibrador específico na região clitoriana, por exemplo, o clitóris, ele é o principal.

0: relaxa. Essa musculatura a gente utiliza como um mecanismo de auxílio na fisioterapia pélvica, tá? Então não tem problema nenhum você utilizar um vibradorzinho no fundinho da tua calcinha e dar o controle pro teu marido. Isso não vai te viciar e não vai fazer mal nenhum, porque não vai estar em contato direto com o teu clitóris, ok? Agora, nenhum tipo de vibrador direto no clitóris, nenhum ser humano, nenhuma mão e nenhum quadril e nem um órgão genital masculino vai conseguir chegar naquela intensidade do vibrador. Então, por isso que a gente recomenda não utilizar nesse sentido, tá? Mas existe, tudo tem que ser dosado, tudo tem que ter um equilíbrio, ok? Agora, voltando na questão da pornografia, né? Muito cuidado quem utiliza esse tipo de problema. A palavra de Deus diz em Provérbios 5, 18 e 19: alegra-se com a mulher da tua mocidade. Então, Deus está dizendo para o homem e para a mulher se alegrarem um com o outro. Deus deu o homem para a mulher e a mulher para o homem, e é essa a ideia de um casamento feliz e realizado. E o Pom Power entra exatamente aí.
1: Muito bem.
0: Respondido?
1: Muito bem respondido, olha só. Método, né? Método Pom Power.
0: Isso,
1: método. By Carol Queiroz, deixando registrado.
0: Queremos salientar.
1: Tu falou muito bem o nome do estado, né? É Roraima.
0: É, ela nos ensinou.
1: Tem que cuidar isso aí, não é Roraima, tá?
2: Roraima.
1: É Roraima.
0: É, na verdade, quando a gente fez um curso, né? O Luciano tava junto, ao vivo com a Carol, lá em Tubarão. Santa Catarina.
1: Catarina.
0: E o Luciano chegou e disse: é Roraima que tu mora? Ela disse: não, é Roraima.
1: Não, Roraima. Não é Roraima.
0: É isso.
2: Ao contrário.
0: É Roraima, né? Ela disse: não, é Roraima, né?
1: Legal.
0: Então, o certo é Roraima. Então, quem criou o método foi a Carol Queiroz. Eu sou filiada do método Pom Power by Carol Queiroz. Ela é a minha mestre, né? Ela é a fisioterapeuta pélvica que criou o método Pom Power baseado na ciência e na fisioterapia pélvica.
1: E como é que funciona o método Pom Power? Como é que são as aulas? Pode ser individual, pode ser em grupo? Como é que...
0: Perfeito.
1: De forma objetiva aí.
0: Perfeito. O Pom Power pode ser feito individual, tem pessoas que não gostam de fazer em grupo, né? Apesar que em grupo é muito legal porque existe uma troca muito grande entre as alunas. Mas não tem problema nenhum, eu atendo, né? Agora tô atendendo até duas alunas individuais que estão fazendo o Pom Power de forma individual. Mas pode ser feito em grupo também.
1: E uma terceira já concluiu, né?
0: Isso, uma terceira já concluiu. Então, assim, realmente, então, o Pom Power, a gente faz assim: é feito 8 encontros. Oito encontros presenciais, 2 individual comigo. Então eu vou fazer um pré-curso, que é a avaliação pré-curso, avaliação pós-curso. A gente faz uma avaliação com o biofeedback eletromiográfico, que dá um dado objetivo de como está a força dessa musculatura, atividade elétrica, na verdade, dessa musculatura. E a gente consegue comparar depois, né? Consegue comparar com o pós-curso. E depois desses dois encontros, depois desse primeiro encontro de avaliação inicial, é feito 6 encontros presenciais na clínica, né? Onde a gente faz, então, o curso ali com aulas ao vivo. Tem um coquetel de abertura, tem um coquetel de encerramento com entrega de certificado e a avaliação pós-curso. Durante o período do curso, a aluna vai receber toda uma assistência 24 horas comigo via grupo do WhatsApp. Então, ela vai ter uma vez por semana o curso presencial e todos os outros dias o acompanhamento online comigo via grupo do WhatsApp, com vídeos e áudios, né, para ela fazer os exercícios. E agora nós estamos na região, nós estamos montando um grupo agora no mês que vem em Casca. E posteriormente nós vamos levar esse curso daí de forma híbrida. O que que é isso? Parte vai ser presencial e parte vai ser online, ao vivo, né? Através da plataforma Zoom, para Porto Alegre. Nós estamos levando uma turma então para Porto Alegre, em breve levaremos para Ijuí, em breve levaremos para Santa Catarina também. Já tem um pessoal de lá em contato conosco. Então a gente vai expandir, né? Vamos sair daqui de Nova Bassano com o Pom Power, expandindo ele então para a região e até para lugares mais distantes como Santa Catarina, por exemplo. Então, estamos aí. Eu quero agradecer o salão da Iva, né? A Iva Mello, que comentou ele dando aula show de sexualidade e seus domínios. Muito obrigada, Iva, pela tua participação aí. E quem tiver dúvidas, pode entrar em contato conosco via redes sociais.

0: ou pelo nosso telefone. Posso passar aqui?
1: Fica à vontade.
0: Vou passar aqui meu telefone, então, o celular, o WhatsApp é 999-868486. Ou pelas redes sociais, pelo meu Instagram, tem ali, entra no direct, diretamente fala, pode falar comigo, ou no link da bio também tem meu telefone, podem estar entrando em contato. E aí, a próxima turma, vamos
2: pois
0: falar
2: é.
0: Em Nova Bassano?
2: Quando será a próxima turma de Pompoarismo?
0: Isso aí, nós já temos uma listinha de espera, tá? Com várias pessoas interessadas. Então, vai ser no mês de setembro. Mês de setembro, até lá eu já vou estar quase ter concluindo o curso que vai ter em Casca. Então, a gente consegue ali se organizar para em setembro ter a próxima turma em Nova Bassano. É isso aí.
1: Perfeito. A gente agradece, então, aqui ao Luciano, também a doutora Eliane, que trouxe essas importantes dicas para melhorar a saúde da mulher, podemos dizer. E até uma próxima oportunidade, doutora Eliane, de uma consideração final, fica à vontade.
0: Sim, Rui. E também melhora também, excelente a opinião do Rui, né? Melhora muito a saúde sexual, a saúde feminina, mas também a masculina, porque eu tenho relatos de maridos que chegam e dizem pra mim, nossa, foi fantástico, valeu muito a pena, foi um investimento que valeu, que se pagou, porque realmente aumentou a nossa conexão. Ela já era uma mulher que eu gostava muito, mas que desempenhava muito, né? Mas ela melhorou muito a sua performance e tudo, só veio agradecer. Então, assim, foram relatos de vários maridos aí chegando e agradecendo pra nós.
2: O marido que queira presentear, então, está se auto-presenteando.
0: Exatamente. Porque vai
2: colher benefícios.
1: Tudo que é investido no casal, podemos dizer, o retorno é em dobro.
0: O retorno é em dobro, é pros dois.
2: Que maravilha, né?
0: Até porque quando Deus deu o sexo pra nós, ele deu pra que fosse prazeroso pros dois.
1: Exato.
0: Não só pra um, né? Um pai justo que deu pros dois, pra ser prazeroso tanto pro homem quanto pra mulher.
2: Coisa boa.
1: Perfeito, então. A gente agradece, então, a presença aqui da Eliane e também do Luciano. E até uma próxima oportunidade.
0: Obrigada.
2: Obrigado.
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0: 18 para o meio-dia.
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2: Foi sancionada na última sexta-feira, 24, a lei que autoriza em todo o país a comercialização e a aquisição e a posse de aerosol de extratos vegetais, conhecidos como spray de pimenta, para o autodefesa das mulheres. Para comprar o produto, elas terão que cumprir algumas exigências, como ter a idade mínima de 18 anos, apresentar documento com foto e o comprovante da residência e declarar que não possui condenação por crime doloso com violência ou grave ameaça. O dispositivo pode ter capacidade máxima de 50 milímetros e pode ser usada apenas para repetir agressão injusta, atual ou iminente. Ele é classificado como instrumento de menor potencial, ofensivo e deve ser composto por extratos vegetais regulamentados pela Anvisa. O aerosol deverá ser de uso individual, intransferível e não poderá conter a substância letal ou que cause intoxicação permanente.
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1: 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Já está em vigor o decreto que estabelece diretrizes para a proteção de mulheres na internet e para o enfrentamento da violência contra

0: mulheres no ambiente digital. A medida tem como fundamento legal a Lei do Marco Civil da Internet, que estabelece princípios, garantias, direitos e deveres para o uso da internet no Brasil. O decreto considera como forma de violência contra mulheres em ambiente digital práticas como perseguição ou vigilância online, registros não autorizados de cena íntima, criação de montagens ou de conteúdo sexual com uso de inteligência artificial e divulgação não consentida da imagem, vídeos ou registros de nudez, sexo ou atos íntimos. E o decreto também estabelece deveres para as plataformas digitais. Entre as obrigações previstas estão a indisponibilização de conteúdo íntimo em até 2 horas, a vedação ao uso de IA para gerar conteúdo íntimo, a disponibilização do canal de denúncia permanente e a adoção de medidas contra ataques coordenados a mulheres.
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5: Bom dia. Hoje o programa da rádio está a cargo do Movimento de Cursilho de Cristandade. Proclamação do Evangelho de Jesus Cristo segundo João. Glória a vós, Senhor. Naquele tempo, muitos judeus tinham vindo à casa de Marta e Maria para as consolar por causa do irmão. Quando Marta soube que Jesus tinha chegado, foi ao encontro dele. Maria ficou sentada em casa. Então Marta disse a Jesus: Senhor, se estivesses estado aqui, meu irmão não teria morrido. Mas mesmo assim, eu sei que o que perdires a Deus, ele te concederá. Respondeu-lhe Jesus: teu irmão ressuscitará. Disse Marta: eu sei que ele ressuscitará na ressurreição no último dia. Então Jesus disse: eu sou a ressurreição e a vida. Quem crê em mim, mesmo que mora, viverá. E todo aquele que vive e crê em mim não morrerá jamais. Crês isto? Respondeu ela: sim, Senhor. Eu creio firmemente que tu és o Messias, o Filho de Deus, que devia vir ao mundo. Palavra da salvação.
6: Irmãos e irmãs, hoje somos convidados a refletir sobre a presença de Jesus em nossas vidas, a partir do encontro de Marta e Maria com o Senhor. No Evangelho, vemos duas irmãs que recebem Jesus em sua casa. Marta, preocupada com as tarefas, e Maria, que escolhe sentar-se aos pés de Jesus para escutar suas palavras. Este relato nos ensina sobre a importância de discernir o que é verdadeiramente essencial em nossa caminhada de fé. Que o Senhor nos conceda a graça de discernir o que é verdadeiramente necessário e de viver cada dia mais próximo dele. Amém. Shalom.

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2: Se você não tem uma biblioteca perto de casa ou prefere ler livros no tablet ou computador, saiba que a Biblioteca Digital do Ministério da Educação tem mais de 26 mil livros no acervo. O Mac Livros é um aplicativo que pode ser baixado no celular ou computador. Para acessar, é só ter cadastro no gov.br. O acesso às obras literárias do Mac Livros é gratuito e o acesso contém tanto livros de domínio público quanto obras licenciadas, que podem acessar estudantes, professores, pesquisadores e leitores em geral, com mais de 1 milhão de usuários. Mais de 1 milhão de usuários já estão cadastrados e mais de 600 mil livros já foram emprestados. As obras mais lidas são A Cabeça do Santo, de Socorro Acioli, Crime e Castigo e Noites Brancas, de Fyodor Dostoiévski, e Torto Arado, de Itamar Vieira Júnior.
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11: Meio-dia e 3.

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2: Secretarias estaduais e municipais de educação já podem acessar os materiais do projeto Educação Fiscal, Cidadania e Controle Social nas escolas. Os conteúdos estão disponíveis no portal do Fundo Nacional de Desenvolvimento da Educação, FND. Os materiais podem ser utilizados em disciplinas, projetos pedagógicos locais e atividades de educação integral, observadas as definições de cada sistema de ensino. Segundo o Ministério da Educação, a proposta é apoiar o trabalho das redes da educação básica com conteúdos voltados à educação fiscal, orçamento público e transparência ao controle social.
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3: Olá, ouvintes da Rádio Vox FM. Programa o seu dia comigo, meteorologista Kátia Braga. A temperatura à tarde não sobe quase nada, 20 graus é a máxima. À noite, 12 a 13 graus, friozinho, hein? Já te prepara que a madrugada vai ser gelada. A quinta-feira começa com 10 graus e ainda cerração, frio, hein? O sol aparece mais à tarde.

0: A temperatura vai variar entre 10 a 23 graus na quinta-feira. O vento começa a ficar forte a partir da noite da quinta-feira. Sexta, sábado, muito vento, mais dias de sol. Saudações meteorológicas.
1: Previsão do tempo.
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10: Meio-dia e 17.
11: É, eu sei. Não, mas por aqui tá tudo bem também. É, já virei a página. Então fica bem, que eu tô muito bem aqui. Beijo e tchau.

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2: Proteja a pintura do seu carro com aplicações regulares de cera para evitar danos causados por poeira, poluentes e raios UV. Essa prática simples pode preservar a beleza do seu veículo, proporcionando uma camada protetora essencial. Invista alguns minutos para manter seu carro com uma aparência impecável e protegido contra os elementos.
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3: 25 para 1.

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1: 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Destaques da manhã, trazendo que o mercado da soja teve pouca novidade na última sessão, com leve recuperação das cotações após os recuos do dia anterior. Observa-se que os ganhos em Chicago e o comportamento favorável do dólar contribuíram para uma melhora dos preços, enquanto os prêmios nos portos permaneceram em níveis bastante agressivos. Destaque-se que o mercado físico e as cotações reagiram, mas sem provocar aumento na oferta. Os analistas acrescentam que muitas praças seguem apresentando excelentes indicações favorecidas. Os contratos futuros fecharam em alta na Bolsa de Mercadoria de Chicago após estender as perdas do dia anterior na parte da manhã. O mercado físico do boi gordo voltou a se deparar com negócios acima da referência média ao longo do dia, diante da posição pouco confortável das escalas de abate, que ainda atende entre 5 e 7 dias úteis da média nacional. O ponto central do movimento de alta está na baixa disponibilidade de gado para o abate. De acordo com os analistas, a evolução das escalas de abate e o ritmo das exportações são variáveis, determinando que a formação dos preços e a tendência seja curta no curto prazo. Destaque para o mercado atacadista, que mantém os preços estáveis para a carne bovina. Cotações para hoje: soja R$130 e o milho R$60, saca de 60 quilos.
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2: 10 para 1.

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4: Segundo a imprensa esportiva inglesa, o Arsenal quer contratar o brasileiro Vinícius Júnior e pretende fazer uma bela proposta financeira ao atacante. Dizem que Mikel Arteta, técnico do clube, quer porque quer o jogador. Dizem que o Arsenal fará uma proposta para contratar o brasileiro na próxima janela de transferências do futebol europeu. O contrato de Vini com o Real Madrid é válido por apenas mais uma temporada.
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6: 1 a 1.

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2: Além daqueles tratamentos que você já faz no salão, é importante umectar os fios em casa. O procedimento devolve umidade e óleo, combinação que vai controlar o frizz. Sem a nutrição, o cabelo fica mais arrepiado. Deixá-lo mais pesado e minimizar o volume. Detalhe, esse tratamento é compatível com qualquer tipo de textura e só não é recomendado para quem tem cabelos curtos e oleosos.
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4: Atenção, você que é fã do Queen. O histórico show da banda, realizado em 27 de julho de 1987, foi remasterizado em 4K e será exibido em salas de cinema a partir do dia 7 de outubro. O show também será lançado em formatos físicos e digitais. Não se sabe ainda se esse show chegará aos cinemas brasileiros. A apresentação fez parte da Magic Tour, última turnê do Queen com o Freddie Mercury nos vocais.
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7: 28 para uma.

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3: Olá, aqui é a professora Camila da Futura Idiomas e trago uma curiosidade da língua espanhola. Você sabia que aprender espanhol é mais fácil para os brasileiros? Pois é, o espanhol para brasileiros é mais simples por causa das características do espanhol. O português e a língua espanhola derivam do latim proto-românico, mas de diferentes dialetos. Por isso, são idiomas semelhantes, mas com uma vantagem do espanhol para os brasileiros. A gama de fonemas portugueses é maior do que a de fonemas espanhóis. Dessa forma, é mais fácil para um brasileiro aprender a pronúncia espanhola do que um espanhol aprender a pronúncia brasileira. Contudo, ao aprender o espanhol, cuidado com os falsos cognatos.
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11: Uma boa tarde para você ligado com a gente aqui na Vox, nesta quarta-feira, 29 de julho. É bom contar com a sua companhia. Manda o WhatsApp pra gente, 996909830. Faz o seu pedido, a gente roda o seu som com o maior prazer. E eu já vou trazendo para vocês os fatos que marcaram o dia de hoje na história. No ano de 1836, inaugurado o Arco do Triunfo em Paris. Primeira pedra foi colocada em 1806. Em 1856, é assinado o Tratado de Amizade e Navegação em Assunção, Paraguai, entre a Confederação da Argentina e a República do Paraguai. Em 1899, é assinada a Convenção de Haia, através do qual todos os países europeus se comprometem a não usarem gases asfixiantes nas guerras. 1925, fundado o jornal carioca O Globo, por Irineu Marinho. Em 1960, a NASA divulga o programa espacial Apollo Civil. O programa deveria abranger voos tripulados à Lua e enviar sondas aos planetas Marte e Vênus. No ano de 2005, os astrônomos Michael Brown, Chad Trujillo e David Rabinovitz anunciam o

0: oficialmente a descoberta do 10º planeta do Sistema Solar, o Eris, depois rebaixado a planeta anão, junto com Plutão. No ano de 2015, acontece o lançamento da nova versão do Microsoft Windows, o Windows 10. E no ano de 2021, a Estação Espacial Internacional gira temporariamente fora de controle, movendo a estação 45 graus fora de altitude após o mau funcionamento do motor do módulo russo Nauka. Esses alguns fatos que marcaram o dia de hoje na história.
1: 2 horas.

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2: 2h21, algumas informações nesta tarde. Tribunal Regional Eleitoral de São Paulo aplica multa de 15 mil a Lula por propaganda eleitoral antecipada. Governo federal que anuncia pacote de 1,3 bilhões para enfrentar efeitos do El Niño, previstos para 2026 e 2027. Brasil registra mais de 1,8 milhões de acidentes de trabalho desde 2023. Preço da picanha em alta pode mudar debate eleitoral em 2026. Senadores dos Estados Unidos acusam o governo de Donald Trump de conspiração contra as eleições do Brasil. Algumas manchetes nessa tarde para você ligado com a gente.
0: 2h22.

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5: Vamos lá então com os números da loteria. Ontem tivemos a Time Mania, concurso 2421. Os números sorteados: 7, 23, 34, 37. 52, 56 e 65. O prêmio acumulou. Time do coração, o Caxias, do Rio Grande do Sul. Também tivemos ontem aqui na concurso 7.077. Números sorteados: 2, 3, 30, 46 e 77. Prêmio acumulou. Loto Fácil, concurso 3.747. Números sorteados: 1, 2, 4, 5, 6, 8, 9, 11, 12, 13, 18, 19, 21, 24 e 25. Houve 6 ganhadores. Mega Sena, concurso 3037. Números sorteados: 2, 11, 22, 30, 51 e 54. Prêmio acumulou. Agora trazendo para vocês também o resultado da loteria para todos. Quinto prêmio: 6.476, 6476. Quarto prêmio: 9.461, 9461. Terceiro prêmio: 6.749, 6749. Segundo prêmio: 9.131, 9131. Primeiro prêmio: 5.948, 5948.
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0: Aí é o som do LS Jack, Recomeçar.
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0: Se ligado com a gente, vamos falar um pouquinho de esporte agora aqui na programação da Vox. Inter tem parada duríssima nessa noite, enfrenta o vice-líder Flamengo. Vamos passando aqui as prováveis escalações da partida. Então o Inter vai com Antony no gol, Bruno Gomes, Mercado, Maripan, Matheus Bahia, Bruno Henrique, Vilagra, Vitinho e Bernabé, o ataque com Carbonero e Alejandro. Já o Flamengo vem com Rossi no gol, Emerson Royal, Vitão, Léo Pereira e Alexandro, Eric Pulgar, Jorginho, Carascal, Samuel Lino, Pedro e Bruno Henrique. Jogo que inicia às 19 horas e 30 minutos no estádio Beira Rio. Também trazendo informações do Grêmio, que o Grêmio já não conta mais com o William em 2026. O William só puxou a fila de novas mudanças no elenco tricolor. Meia foi comunicado que não faz parte dos planos e trata de saída do time. Outros jogadores pouco utilizados também podem deixar o clube. Conforme notícias, o lateral direito João Pedro também está em vias de definir o futuro junto à direção. O jogador se movimentou nos últimos dias e procurou entender com a diretoria se há um interesse em liberá-lo. O contrato com o Grêmio até 2027, mas ele não tem sido utilizado por opção técnica de Luiz Castro, desde que se recuperou de uma lesão muscular na coxa esquerda sofrida em fevereiro. Neste mês, ainda houve a contratação de Diego Caíto, que já passou à frente na lista dos laterais direito. Só passando os jogos de hoje, você que gosta de acompanhar o esporte, tem Copa Sul-Americana, então, às 19 horas Vasco contra o Independiente Medellín, às 21h30 tem o Bragantino contra o Sporting Cristal e o Cienciano contra o Lanús. Pelo Brasileirão Série A, às 19h30 tem Mirassol e Remo, Internacional e Flamengo, às 21h30 tem Fluminense e Bahia e Vitória contra o Palmeiras.
1: 17 para as 3.

0: 12 para as 3.
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Vamos trazendo então os serviços aqui na programação da Vox para você ligado com a gente aqui na programação e você fique por dentro do que acontece aqui pela cidade e também o vagas de emprego disponíveis e outras informações. Golpistas estão utilizando um número de WhatsApp se passando pelo André da Sumeta pedindo dinheiro. Esse contato é falso. Não realize pagamentos, nem compartilhe dados. Sempre que você receber mensagens suspeitas, desconfie. Bloqueie o número e entre em contato com a pessoa através de outro contato para confirmar a veracidade das informações. Fique atento. Compartilhe este alerta com familiares e amigos. A prevenção é a melhor forma de evitar golpes. E um convite para você, sua família e amigos, para uma noite especial de inspiração, aprendizado e motivação com Otélio Drebs, fundador das lojas Labs e da 9.0 Soluções. Uma oportunidade única para conhecer histórias de superação, empreendedorismo e lições de vida que mostram que sempre é possível ir além. O evento acontece dia 18 de agosto no Salão Paroquial de Nova Bassano. O jantar será cortesia, porém solicita-se a doação espontânea de alimentos não perecíveis, que serão destinados a ações solidárias. E atenção, os lugares para o jantar são limitados. Garanta sua participação. Informações pelo 51 980 55 9268 ou com a CDL. 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

0: 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No dia 8 de agosto acontece no Salão Paroquial o jantar beneficente do Hospital Nossa Senhora de Lourdes em comemoração aos 20 anos de sua reabertura. Adquira seu ingresso e arifa com os festeiros. O restaurante Vivan informa que estará atendendo no domingo do Dia dos Pais. Faça sua reserva e informações pelo 3273-1308 e 99101-6186. 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O restaurante Zaus informa que está aceitando reservas para Eucaristia, Crisma e formatura do Colbachini. Também vai estar atendendo no sábado e domingo do Dia dos Pais. Informações pelo 2120-5211 e 99140-2428. Se alguém tiver interesse em fazer um curso de dança, vai iniciar uma nova turma em setembro na comunidade de Santo Antônio. Interessados, falar com o Gilmar Fanton pelo 99614-7663. E para você que está à procura de emprego, venha fazer parte da equipe do Supermercado Bavaresco. Vagas disponíveis para auxiliar de açougue, atendente de caixa. Requisitos: ter o ensino médio completo, organização e atenção aos detalhes, boa comunicação, capacidade de trabalhar em equipe. Interessados podem deixar seu currículo diretamente no mercado, na Rua Pinheiro Machado, 1112, centro de Nova Bassano.
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2: Segundo uma rádio chilena, o goleiro Vozinha, que brilhou na Copa com a seleção de Cabo Verde, vai receber cerca de 47 milhões de pesos chilenos por mês no Colo-Colo. O contrato será válido por um ano e meio. Seriam cerca de 250 mil reais. O experiente goleiro completou 40 anos no último dia 3 de junho. É um dos maiores jogadores de Cabo Verde.
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4: 3 e 7.

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10: A fabricante de processadores de celulares Qualcomm anunciou que vai aumentar o preço dos seus chips. E a porcentagem de aumento será na ordem de 2 dígitos. Entrará em vigor nos produtos que sejam lançados após o dia 1º de setembro. A empresa diz que esgotou a capacidade de absorver os custos mais elevados dos fornecedores.
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12: 3:22.

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8: Live Nation US anunciou que foi cancelada a turnê do Roxette. Seriam 14 apresentações nos Estados Unidos e no Canadá entre setembro e outubro de 2026. Per Gessle lamentou a decisão, mas ele diz que ainda pretende se apresentar nos Estados Unidos e no Canadá. Lembrando que os vocais femininos agora são de Lena Philipson, já que Marie faleceu em 2019.
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11: 19 para as 4.

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9: Infomusic voltou, edição dessa quarta-feira, informações do mundo da música com convidadas. Márcia Felipe gravou Forró e Mulher, volume 2. Na última quinta, a cantora Márcia Felipe gravou volume 2 do DVD Forró e Mulher, durante a vaquejada no Aras Cartaxo, em Souza, na Paraíba. O projeto tem como proposta enaltecer a presença feminina no forró e reunir um elenco de grandes vozes do gênero em uma noite marcada por muita música, emoção e entrada gratuita para o público. A gravação contou com participações especiais de Samamaia, Mirella, Mika, Amanda Rainha, Adma e Kátia Silene. Que bacana, sucesso aí pra Márcia Felipe nesse novo projeto. Eu já volto com o último bloco do Info Music.
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10: 4 e 1.
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0: 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Nas crianças, a partir de 1 ano de idade e em adultos saudáveis, a recomendação diária é de 15 microgramas de vitamina D, enquanto que pessoas mais velhas devem consumir 20 microgramas por dia.
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Receitinha aqui pra você, nossa receita de hoje, costela assada com mel. Ingredientes, 750 gramas de costelas de boi, uma colher de chá de sal, dois dentes de alho amassados, uma colher de sopa de mel, uma xícara de chá de água, um quarto de colher de chá de cominho em pó, meia colher de chá de páprica picante. Vou repetir os ingredientes, confere comigo. 750 gramas de costelas de boi, uma colher de chá de sal, dois dentes de alho amassados, uma colher de sopa de mel, uma xícara de chá de água, um quarto de colher de chá de cominho em pó, meia colher de chá de páprica picante. Modo de preparo: na véspera, lave as costelas e esfregue-as com o sal e o alho amassado. Deixe-as na geladeira para tomar gosto. As costelas assam por aproximadamente 2 horas no forno baixo. É importante aquecer bem o forno.

0: antes de colocá-las para assar. Forre uma assadeira pequena com papel alumínio, arrume as costelas e molhe com a água misturada com o mel, o cominho e a páprica. Feche a assadeira com outra folha de papel alumínio. Asse coberta até a carne ficar macia e com a cor avermelhada. E sirva em seguida. Costela assada com mel, nossa receita de hoje. Até a próxima e bom apetite.
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0: 17 para as 5.
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1: A FIFA divulgou nessa segunda-feira qual foi eleito o gol mais bonito da Copa. Foi o gol de Sidney Cabral Lopes da seleção de Cabo Verde. Ele fez o golaço no jogo contra a Argentina na segunda fase do Mundial. No lance, Sidney pegou a bola na ponta da área e acertou um belíssimo chute no ângulo do goleiro Dibu Martínez. Lembrando que na Copa de 2022, o gol mais bonito foi de um brasileiro, Richarlison.
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0: 5 e 15.
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4: Pessoal, tudo bem? Suzy Luz por aqui, o Super Dicas chegou, eu trago dicas e truques que facilitam o nosso dia a dia. A primeira dica de hoje, saber como ser mais produtivo é um desafio comum a muitos. Isso porque a gente vive em um mundo volátil, repleto de informações e gatilhos de atenção. Então confira essa dica sobre como ser mais produtivo e gerenciar melhor o seu tempo. Enfrentar com organização as tarefas do dia é o primeiro passo para buscar uma rotina mais produtiva. Alimente-se bem, a alimentação funciona como uma metáfora do combustível. Sem um combustível de qualidade, é difícil esperar que os veículos desempenhem boas performances, não é mesmo? Elimine distrações na hora que estiver realizando tarefas. Trabalhe em um espaço com pouca interferência externa. Se for utilizar a internet, limite o número de abas abertas e evite entrar em redes sociais e sites de notícias enquanto trabalha. Faça um esforço para iniciar e finalizar todas as tarefas. Essa dica é bacana, hein? Daqui a pouquinho eu volto com mais super dicas.
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4: Amigo ouvinte, cada dia é um presente especial que Deus concede aos seres humanos. Se rogas a Deus para que te auxilie, Ele estará contigo e ajudar-te-á em todas as situações e circunstâncias. A certeza da presença de Deus ao nosso lado dá segurança e apoio para respondermos adequadamente a todas as exigências do nosso dia. Nunca te esqueças de que Deus te ama e zela por ti. Nos momentos de maior dificuldade, é ali que Ele está mais presente. Agradecemos pela tua companhia e que Deus abençoe você e sua família. Em nome do Pai, do Filho e do Espírito Santo. Amém.
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7: A cantora Miley Cyrus trocou de gravadora. Agora, ela assinou com a Columbia Records. E ela vai lançar seu 10º álbum. Mas, por enquanto, não há previsão de lançamento. Numa entrevista recente, Miley disse que esse álbum vai marcar uma nova fase em sua carreira. O disco terá 10 canções e o tema central será o amor.
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5: Mais um bloco do Super Dicas por aqui. Sabe o ovo frito com gema mole? Muita gente adora essa iguaria, mas nunca acerta no ponto. Então eu trouxe uma dica sobre como fritar ovo e deixar a gema amolecida. Para fazer ovo frito com gema mole, é preciso deixar o fogo baixo. Além de saber dicas de preparo, ter uma boa frigideira antiaderente ajuda a alcançar o ponto ideal do ovo frito com gema mole. A preparação para deixar a gema do ovo mole começa antes mesmo de colocar o ingrediente na panela. Quebre o ovo primeiro em uma xícara e então despeje com cuidado na frigideira. Para conseguir a gema molinha, deve-se deixar em fogo baixo. Tampe a frigideira e deixe fritar em fogo baixo por uns 30 segundos. Isso vai fixar a gema, mas não vai cozinhar totalmente, deixando ela mole. Bacana essa dica, daqui a pouquinho eu volto com mais.
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0: gosto, faz barulho aí.
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2: Vocês precisam admitir alguma coisa.

0: Os 10% a gente deixa pro garçom, né não?
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4: Os organizadores do torneio de tênis US Open anunciaram que Nova Djokovic e Arina Sabalenka formarão uma dupla mista em Nova York. Lembrando que Djokovic é o recordista de títulos de slams e a bielorrussa Sabalenka é a atual número 1 do ranking da WTA. Esse ano, o torneio de dupla será disputado nos dias 25 e 26 de agosto, antes do início das chaves principais de simples.
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1: Olá, ouvintes da Rádio Vox FM. Programa seu dia comigo, meteorologista Kátia Braga. Essa quinta-feira com cerração pela manhã, temperatura de 11 graus, friozinho. Depois da cerração, vai ter ainda nebulosidade, céu encoberto, mas à tarde o sol promete aparecer. Final da manhã já ele aparece e à tarde bem mais. A temperatura na tarde dessa quinta, 23 graus, vento calmo, manhã e tarde. Mas à noite, com temperatura de 15 graus, o vento começa a soprar. E esse vento vai ser constante da noite, madrugada dessa quinta-feira e toda a sexta. Vento moderado, uma sexta-feira com muito vento e sol. Então, vento com sol, vamos aproveitar pelo menos para lavar roupa. É aquele ventinho xarope, né? Aquele que não para, aquele ventinho constante. 13 pela manhã e 26 à tarde. Olha, o vento persiste. O sábado também vai ser de muito vento e sol. A noite do sábado chove. Eu te desejo excelente, abençoado dia. Saudações meteorológicas.
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6: 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Mais um bloco do Super Dicas por aqui. O site Clube do Sono deu dicas de como dormir confortavelmente no frio. Os lençóis de flanela e polares estão entre os melhores amigos de um dorminhoco na sua cama, porque tornam o ato de deitar muito mais agradável. Por um lado, não são tão frios como os lençóis comuns e, por outros, aquecem mais rapidamente quando em contato com o corpo humano, retendo de forma muito eficaz esse calor. Manter o quentinho por perto, a roupa de cama que colocam sobre o colchão dos nossos sonhos pode revelar insuficiente nas noites mais geladas. Por isso mesmo, é sempre uma boa ideia manter alguns cobertores e mantas por perto, por exemplo, em uma cômoda ou aos pés da cama. Legais as dicas de hoje, hein? A qualquer momento eu volto com mais super dicas. Um abraço pra você, até lá.
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0: 7h30.
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0: 7:55.
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9: Segundo rumores, a Apple, preocupada com críticas, adiou o lançamento de seus primeiros óculos inteligentes. Dizem que a empresa da maçã fará o anúncio oficial desses óculos na próxima edição do seu evento anual para desenvolvedores. Dizem que o projeto vem sendo chamado internamente de N50.
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0: faltando 25 pras 9.
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3: Está no ar a Voz do Brasil. As notícias do governo federal que movimentaram o país no dia de hoje.
4: Olá, boa noite.
5: Boa noite para você que nos acompanha em todo o país.
4: Sexta-feira, 24 de julho de 2026.
5: E vamos aos destaques do dia.
4: Atenção, entregadores e mototaxistas.
5: A partir de segunda-feira, você pode negociar um novo veículo com juros mais em conta. Pablo Mundim.
6: O programa permite financiar um veículo zero quilômetro, como bicicleta elétrica, ciclomotor, motoneta, moto elétrica ou moto flex.
4: Proteção de mulheres na internet e enfrentamento da violência no ambiente digital.
5: Plataformas devem retirar em até 2 horas conteúdo íntimo não autorizado.
4: E está proibido o uso de inteligência artificial para criar imagens íntimas falsas.
5: É o que prevê o decreto que entrou em vigor esta semana, Luana Karen.
7: A norma engloba crimes e outros atos ilícitos praticados com o uso da internet que provoquem sofrimento físico, psicológico, sexual, político ou econômico.
4: E sancionada lei que autoriza o uso do spray de pimenta para autodefesa por mulheres acima de 18 anos. Raquel Mariano.
8: O aerossol deverá ser de uso individual, intransferível e não poderá conter substância letal ou que cause intoxicação permanente.
5: Hoje, na apresentação da Voz do Brasil, eu, Helen Bernardes e Luciana Vasconcelos.
4: E acompanhe a gente ao vivo, acesse radiogov.ebc.com.br ou o canal Gov na sua TV aberta.
5: Atenção, mototaxistas, motofretistas e entregadores de aplicativos habilitados no programa Move Brasil.
4: O início das operações da linha de crédito nos bancos para a compra de novos veículos começa na próxima segunda-feira, dia 27 de julho.
5: Nesta fase, a liberação do financiamento dependerá da análise feita pelas instituições financeiras.
9: Os trabalhadores que usam motocicletas e bicicletas como instrumento de trabalho terão um pouco mais de tempo para dar início à segunda fase da linha de financiamento do programa Move Brasil. As operações, que começariam em 13 de julho, foram adiadas para o dia 27 para a conclusão de testes tecnológicos e operacionais entre os sistemas dos bancos e do programa, explica o Alice Moreira, secretário de Desenvolvimento Industrial, Inovação, Comércio e Serviços.
10: Nós fizemos uma prorrogação do programa para que isso tivesse garantido. Por quê? Porque com o fundo garantidor não significa dizer que o trabalhador com problema de inadimplência, por exemplo, vai ter acesso a esse crédito. Mas melhora, por exemplo, a pontuação, as condições de score dos trabalhadores para ter acesso ao crédito.
9: A linha de crédito é destinada a entregadores ciclistas e motociclistas, motofretistas e mototaxistas. Tanto os que trabalham por aplicativos, quanto os que têm vínculo formal de emprego. O programa permite financiar um veículo zero quilômetro, como bicicleta elétrica, ciclomotor, motoneta, moto elétrica ou moto flex. A contratação do financiamento continua dependendo da análise de crédito feita pela instituição financeira. O financiamento tem prazo de até 48 meses para pagamento e carência de 2 meses. As operações contam com parte da cobertura do Fundo Garantidor de Operações, o FGO, como destaca o secretário de Desenvolvimento Industrial, Inovação, Comércio e Serviços, o Alice Moreira.
10: A utilização do fundo garantidor vai mitigar o risco de crédito. Então a gente vai ter uma cobertura de 50% da receita e 100% da operação. Com o Banco do Brasil e Caixa Econômica operando essas linhas de crédito, assim como outros bancos que se habilitarão ao programa. A taxa de juros para os homens é de 12,5% ao ano. A taxa de juros para as mulheres é de 11,5% ao ano.
9: Aqueles que não se habilitaram ainda podem fazer a solicitação, mas precisam cumprir alguns requisitos. É preciso ter CNH categoria A, estar cadastrado em aplicativos de transporte ou entrega há pelo menos 6 meses, com no mínimo 100 corridas ou entregas feitas, ou trabalhar

0: com carteira assinada há pelo menos 6 meses. Em seguida, o trabalhador deve acessar o endereço movebrasil.sistema.gov.br e fazer a inscrição utilizando a conta Gov. Em até 5 dias úteis, o sistema informa se a solicitação atende aos critérios do programa. Com isso, os trabalhadores com participação confirmada poderão procurar a Caixa Econômica Federal, o Banco do Brasil ou outras instituições financeiras habilitadas para facilitar o crédito. Reportagem Pablo Mudim.
1: Após a divulgação de 2 taxas adicionais impostas pelos Estados Unidos a produtos brasileiros, o governo informou como isso afeta o país.
2: Levantamento feito pelo Ministério do Desenvolvimento, Indústria, Comércio e Serviços apontou que 52,7% das exportações brasileiras para os Estados Unidos não estão alcançadas pelas sobretaxas.
1: Nessa categoria estão, por exemplo, café, carnes, ferro fundido, aeronaves, suco de laranja, frutas, vários produtos químicos e a maior parte das exportações de celulose.
2: De acordo com o Ministério, com base no comércio bilateral de 2024, estima-se que aproximadamente 23,1% das exportações ao país norte-americano estejam sujeitas às novas sobretaxas.
1: Agora é lei. Mulheres poderão usar aerossol de extratos vegetais, conhecido como spray de pimenta, para autodefesa.
2: A norma foi publicada hoje no Diário Oficial.
3: Foi sancionada nesta sexta-feira a lei que autoriza em todo o país a comercialização, a aquisição e a posse de aerossol de extratos vegetais, conhecido como spray de pimenta, para a autodefesa das mulheres. Para comprar o produto, elas terão que cumprir algumas exigências, como ter idade mínima de 18 anos, apresentar documento com foto e o comprovante de residência e declarar que não possui condenação por crime doloso com violência ou grave ameaça. O dispositivo pode ter capacidade máxima de 50 ml e pode ser usado apenas para repelir agressão injusta, atual ou iminente. Ele é classificado como um instrumento de menor potencial ofensivo e deve ser composto por extratos vegetais regulamentados pela Anvisa. O aerossol deverá ser de uso individual, intransferível e não poderá conter substância letal ou que cause intoxicação permanente. A comercialização será fiscalizada pelo Poder Executivo e os comerciantes deverão manter o registro das vendas por 5 anos e orientar as compradoras sobre o uso correto do equipamento. A nova legislação ainda cria o Programa Nacional de Capacitação em Defesa Pessoal e Uso de Instrumentos de Menor Potencial Ofensivo para Mulheres. A ideia é oferecer orientações sobre legítima defesa e ações de combate à violência doméstica. Raquel Mariano, para a Voz do Brasil.
1: E já estão em vigor novas regras para proteger as mulheres do ambiente digital.
2: O decreto publicado nesta semana estabelece diretrizes para prevenir e combater os crimes cometidos ou facilitados pelo uso de tecnologias, incluindo conteúdos manipulados por inteligência artificial.
1: Confira agora na reportagem de Luana Karen.
4: A violência contra mulheres não conhece limites físicos e cada vez mais as agressões se espalham pelas redes sociais, aplicativos de mensagens e outras plataformas digitais. Para enfrentar esse cenário, entraram em vigor novas regras que reforçam a proteção das mulheres no ambiente digital e estabelecem responsabilidades para as plataformas de internet, como destaca a ministra das Mulheres, Márcia Lopes.
5: Toda vez que uma mulher se sentir ofendida, humilhada, com exposição de conteúdos íntimos não consentidos, ela imediatamente denuncia para a plataforma e a plataforma tem 2 horas para a remoção desses conteúdos. Caso contrário, responderá com multa, com outros tipos de controle pela Agência Nacional de Proteção de Dados do Ministério da Justiça.
4: O decreto define o que é violência contra a mulher em ambiente digital. A norma engloba crimes e outros atos ilícitos praticados com o uso da internet e de tecnologias digitais, que provoquem sofrimento físico, psicológico, sexual, político ou econômico. A delegada-chefe adjunta da Delegacia Especial de Atendimento à Mulher, de Brasília, Mariana Almeida, destaca que grande parte das vítimas são crianças e adolescentes.
6: Muitos desses casos têm acontecido

0: adolescentes, principalmente ali na faixa iniciando ali dos 10, 11 anos de idade, que é o que, quando a gente acredita que elas passam a ter um acesso ao celular um pouco mais livre, né? E aí a gente vê, infelizmente, esses casos em que essas meninas são cooptadas através desses, até mesmo de chats de jogos, né?
1: Uma das principais mudanças trazidas pelo decreto é a obrigação das plataformas digitais de agir com rapidez. Nos casos de divulgação de imagens ou vídeos íntimos sem autorização, o conteúdo deverá ser retirado do ar em até 2 horas após a notificação. As empresas terão ainda que oferecer canais gratuitos e de fácil acesso para denúncias, acompanhar cada caso e divulgar informações sobre a Central de Atendimento à Mulher, o Ligue 180. A delegada-chefe adjunta Mariana Almeida destaca que muitas vezes, por estar atrás de uma tela, o criminoso acredita que pode sair impune.
0: A internet, ela deixa rastro. Então, nós temos, sim, meios, nós temos mecanismos de, através desses rastros, né, que são deixados ali, é possível, sim, responsabilizar esses agressores que tentam ali se valer desse anonimato para praticar esses crimes contra as mulheres.
1: O decreto também trata de um problema cada vez mais comum: o uso da inteligência artificial para criar imagens ou vídeos falsos de nudez ou conteúdo sexual envolvendo mulheres. As plataformas deverão adotar mecanismos para identificar e bloquear esse tipo de solicitação. Outra novidade é a determinação para reduzir o alcance de ataques coordenados contra mulheres nas redes sociais, especialmente quando envolvem mulheres que exercem funções públicas ou têm grande exposição profissional, como jornalistas. A fiscalização ficará a cargo da Autoridade Nacional de Proteção de Dados. Casos de violência contra a mulher podem ser denunciados pelo Ligue 180, que funciona gratuitamente 24 horas por dia. Violações de direitos humanos também podem ser comunicadas pelo Disque 100. Reportagem Luana Karen.
2: Atualmente, a maior parte dos serviços públicos podem ser encontrados pela internet usando a conta GovBR.
3: Mais de 177 milhões de pessoas usam o GovBR e são mais de 13 mil serviços públicos digitais disponíveis.
2: O repórter Carlos Oliveira fala quais cuidados que temos que ter com a conta. Vamos ouvir.
4: O primeiro cuidado que você precisa ter com a conta GovBR é guardar a sua senha com o mais absoluto sigilo. Nunca compartilhe com ninguém. Tenha o mesmo rigor que você tem com a senha do seu banco. Outra coisa importante é aumentar o nível da sua conta GovBR para ouro, caso ainda não seja. Aí você pode fazer o reconhecimento facial, o que torna a identificação ainda mais segura contra possíveis fraudes. Habilite também a verificação em 2 etapas. Com isso, toda vez que você entrar no GovBR, colocar o seu CPF e senha, o aplicativo GovBR vai gerar um código. Só depois que digitar esse código é que você terá acesso à plataforma. A verificação em 2 etapas vai funcionar se você tiver a conta GovBR de nível prata ou ouro. Você ainda pode fazer a gestão dos dispositivos que acessam sua conta GovBR. Essa ferramenta permite o monitoramento de quais aparelhos e em que locais a sua conta foi acessada pela última vez. E o histórico da conta GovBR, do mesmo jeito, mostra todos os acessos, além dos atendimentos feitos na plataforma. Mais de 177 milhões de pessoas usam o GovBR e são mais de 13 mil serviços públicos digitais disponíveis. A plataforma abrange serviços federais, estaduais e municipais. Segundo o diretor do Departamento de Identidade Digital da Secretaria de Governo Digital do Ministério da Gestão, Hudson Mesquita, este ambiente do GovBR é seguro.
5: Não há registros de invasões ou de vazamento de dados na plataforma GovBR. O sistema possui diversas tecnologias e processos de monitoramento que garantem a segurança dos ambientes tecnológicos e a privacidade das pessoas.
4: Para saber como aumentar o nível de sua conta, fazer a verificação em 2 etapas, habilitar a gestão de dispositivos, ver como baixar o aplicativo GovBR e tirar qualquer dúvida sobre a plataforma, acesse o site gov.br/conta. Também existem unidades de atendimento presencial do GovBR. Para saber se tem uma perto de você, acesse o site gov.br/presencial. Reportagem Carlos Oliveira.
3: Lidar com dinheiro não precisa ser um bicho de 7 cabeças e o aprendizado pode começar bem cedo na própria escola.
2: Para ajudar o ensino dentro das salas de aula, as secretarias de educação podem contar

0: com material de apoio do FNDE. Saiba mais com Diego Freitas.
1: Secretarias estaduais e municipais de educação já podem acessar os materiais do projeto Educação Fiscal, Cidadania e Controle Social nas Escolas. Os conteúdos estão disponíveis no portal do Fundo Nacional de Desenvolvimento da Educação, FNDE. Os materiais podem ser utilizados em disciplinas, projetos pedagógicos locais e atividades de educação integral, observadas as definições de cada sistema de ensino. Segundo o Ministério da Educação, a proposta é apoiar o trabalho das redes da educação básica com conteúdos voltados à educação fiscal, ao orçamento público, à transparência e ao controle social. Os recursos pedagógicos e as informações sobre a adesão podem ser consultados na página do projeto, disponível em gov.br/FNDE. A adesão é voluntária. Diego Freitas, para a Voz do Brasil.
0: Termina amanhã, dia 25, o prazo para o envio de contribuições sobre a educação bilíngue de surdos no país. As contribuições serão usadas para consolidar as diretrizes nacionais desta modalidade para um ensino mais inclusivo e de maior qualidade.
2: Podem participar professores, gestores, profissionais da educação e qualquer cidadão interessado no tema. O professor universitário Emiliano Aquino, que é também pai e sobrinho de surdos, destaca a importância da participação da sociedade em torno deste tema.
3: Essas opiniões da sociedade constituem uma das fontes que ajuda os conselheiros a pensarem e a deliberarem. Isso é absolutamente fundamental para que a modalidade possa ter consequências nos sistemas de ensino, nas escolas.
2: A consulta pública vai embasar a elaboração das diretrizes curriculares nacionais da educação bilíngue de surdos, um norte para estados e municípios na expansão e na consolidação dessa modalidade de ensino. Alguns dos pontos abordados pelo documento são o uso da língua brasileira de sinais nas escolas, o ensino do português escrito como segunda língua, a formação de professores bilíngues e a produção de materiais didáticos específicos para estudantes surdos. Para contribuir, basta acessar a plataforma brasilparticipativo.presidencia.gov.br. Reportagem Thaís Antônio.
0: E você pode aprender inglês e espanhol pela internet na plataforma MEC Idiomas.
4: A ferramenta é voltada à aprendizagem do nível básico ao avançado.
0: Saiba como se inscrever com Thaísa Vitória.
5: Uma plataforma gratuita para estudantes iniciarem ou complementarem o aprendizado em línguas estrangeiras. Esse é o objetivo do MEC Idiomas, que oferece cursos de inglês e espanhol por meio do portal mecidiomas.mec.gov.br ou de aplicativo. Para acessar a ferramenta, é necessário fazer login com uma conta gov.br. O usuário deve escolher o idioma que quer aprender. Em seguida, pode realizar o teste de proficiência disponível, que avalia o grau de conhecimento, ou iniciar diretamente pelo nível básico. Depois, é só começar as aulas, realizar os exercícios propostos e avançar pelas unidades do curso. As aulas são organizadas em 6 níveis de aprendizado. Cada um deles reúne de 4 a 6 módulos, contendo entre 10 e 15 aulas. No total, estão disponíveis cerca de 800 aulas. Ao concluir um nível, o estudante recebe um certificado. Thaísa Vitória para a Voz do Brasil.
4: As férias de julho estão na reta final e o fim de semana promete ser de praias, piscinas, rios e lagos para crianças e adolescentes.
0: Mas para garantir que a diversão não vire tragédia, a atenção com os pequenos precisa ser redobrada.
4: É amanhã, dia 25 de julho, é o Dia Mundial de Prevenção do Afogamento, uma data que reforça cuidados simples e que podem salvar vidas.
0: E a repórter Graziele Bezerra mostra o que pais e responsáveis devem fazer para proteger a garotada.
6: A babá Cassiane de Freitas aproveitou os últimos dias de férias para levar a filha Ruth Esther, de 8 anos, para brincar e nadar no Lago Paranoá, em Brasília. Mas em nenhum momento da brincadeira desviou a atenção da menina. Era um olho na cria e o outro também.
7: Ia ter bastante atenção, né? Porque criança cega a gente. Eu tenho muito medo também, por isso que eu deixo ela só no raso mesmo, porque a água é traiçoeira, né?
6: Nadar no lago é uma das brincadeiras.

0: brincadeiras preferidas da Ruth, que está sempre atenta para evitar acidentes na água.
1: Eu brinco de peixe, porque eu amo nadar. Eu tomo cuidado para mim não afogar, porque eu sou inteligente.
0: O Davi Lucas, de 13 anos, também aproveitou os últimos dias de férias na água, mas tudo com muita atenção e cuidado.
2: Eu sei nadar, mas eu não sou aquela pessoa que nada muito bem, e aí de vez em quando eu uso boia, mas como aqui eu tava com meu pai, né, ele tava tendo atenção e me olhando.
0: Dados do Ministério da Saúde apontam que dos cerca de 72 mil afogamentos ocorridos no Brasil entre 2010 e 2023, mais de 13 mil foram de crianças e adolescentes de 0 a 14 anos. Para os pequenos, entre 1 e 4 anos, essa é a segunda maior causa de mortes acidentais no país. E o afogamento em águas naturais, como rios e lagos, foi o mais frequente. Segundo o sargento Flávio Rosa, do Grupo de Operações Aquáticas do Corpo de Bombeiros do Distrito Federal, existem cuidados que precisam ser adotados para evitar que a diversão seja substituída por tragédia.
3: Em afogamento, a gente fala que água no umbigo é sinal de perigo, uma criança deve estar a um braço de distância do adulto responsável. A responsabilidade sobre a criança é do próprio responsável e não delegar isso jamais. Existe um tipo de boia que é o mais eficaz, que é ela que vai no tórax da criança e vai nos braços. Mesmo com equipamento, a criança deve estar sob observação.
0: Para os adultos, o alerta do sargento é: se beber, não mergulhe.
3: Mais de 70% dos afogamentos têm influência da bebida alcoólica. Bebeu, interessante que não entre na água.
0: O Brasil tem uma política nacional de redução da morbimortalidade por acidentes e violências. O plano estabelece diretrizes para prevenir mortes e ferimentos causados por acidentes no país. Entre as diretrizes dessa política está a promoção de práticas e comportamentos seguros e saudáveis para evitar que os afogamentos acabem em morte ou lesões físicas, como explica a médica do Hospital Universitário de Brasília, Thaís Mendonça Barbosa.
4: É importante que a gente determine quem é o guardião da vez, né? Quem que vai cuidar daquelas crianças que estão próximas à água, e que essa pessoa tenha atenção total naquilo. Claro que saber nadar diminui o risco, mas a gente tem que lembrar que ele não elimina, né? Brincadeiras na água, essa criança pode engolir a água, ela pode bater a cabeça num salto. Por isso que mesmo crianças que sabem nadar precisam estar sob supervisão e a gente lembrar que tudo acontece em questão de segundos, né?
0: O socorro imediato pode salvar vidas em caso de afogamentos. As ocorrências devem ser comunicadas ao SAMU no 192 ou aos bombeiros no número 193. Reportagem Graziele Bezerra.
5: E hoje, sexta-feira, Luciana, tem dica para o final de semana. Que tal assistir de casa um filme brasileiro?
6: Acho uma ótima ideia, Ellen. E a dica que quem vai dar sou eu. É a plataforma pública de streaming Tela Brasil, que tem mais de 550 opções de produções.
5: É, além de produções infantis, tem alguns indicados ao Oscar, como O Que É Isso, Companheiro? E clássicos como Deus e o Diabo na Terra do Sol, de Glauber Rocha.
7: A produção nacional de cinema está disponível a qualquer pessoa, em qualquer lugar, na palma da mão. É o Tela Brasil, primeira plataforma pública de streaming do audiovisual brasileiro. São filmes premiados, documentários, produções infantis, obras musicais e animações, entre mais de 550 títulos no catálogo. E o acesso é gratuito, basta usar a conta gov.br. A plataforma apresenta ainda filmes brasileiros indicados ao Oscar, entre eles O Quatrilho, de Fábio Barreto, e O Que É Isso, Companheiro, de Bruno Barreto, além de sucessos de bilheteria, como Carandiru, de Hector Babenco, e Olga, de Jaime Monjardim. Também estão disponíveis clássicos do cinema brasileiro, como Deus e o Diabo na Terra do Sol, de Glauber Rocha, e A Hora da Estrela, de Suzana Amaral. Mais de 300 obras oferecem recursos, como legendas descritivas, audiodescrição e tradução em libras. O aplicativo Tela Brasil está disponível para celulares e tablets com sistemas Android e iOS e na versão para computadores no endereço telabrasil.cultura.gov.br. Daniele Popov para A Voz do Brasil.
5: As agências do
6: do INSS terão mais de 13 mil vagas de atendimento nesse fim de semana em todas as regiões do país.
5: Os atendimentos serão destinados à realização de perícias médicas e avaliações sociais, etapas obrigatórias para concessão de benefícios.
6: Para ser atendido, o cidadão precisa agendar pelo site ou aplicativo Meu INSS, ou então pelo telefone na central 135.
5: Essas foram as notícias do governo federal.
6: Uma realização da Secretaria de Comunicação Social da Presidência da República.
5: Com produção da Empresa Brasil de Comunicação.
6: Fique agora com as notícias do Poder Judiciário e do Congresso Nacional. Boa noite e um bom fim de semana.
5: Boa noite e até segunda-feira.
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10: No Tribunal Constitucional de Portugal, o presidente do STF defende criação de rede de cortes constitucionais em defesa da independência judicial.
11: Para o STJ, é assédio de consumo a visita não solicitada a idosos para oferecer empréstimo consignado.
10: Tribunal Superior do Trabalho apoia a campanha de combate ao tráfico de crianças e adolescentes pela internet.
11: Boa noite, eu sou Marcela Luiz.
10: E eu sou Walter Lima.
11: O presidente do Supremo Tribunal Federal, ministro Edson Fachin, defendeu nesta sexta-feira, em Lisboa, a criação de uma rede de cortes constitucionais da América Latina, do Caribe e da Península Ibérica.
10: A proposta foi apresentada durante uma visita institucional ao Tribunal Constitucional de Portugal, com o objetivo de fortalecer a cooperação entre os tribunais na defesa da democracia, do Estado de Direito e da independência do Judiciário. Marcelo Della Libera.
12: O presidente do Supremo fez um balanço da agenda de sexta-feira em Portugal e destacou os avanços nas relações entre as instituições de justiça dos países de língua portuguesa.
13: Tivemos dois encontros muito produtivos. O primeiro com o Conselho Superior da Magistratura de Portugal, no qual discutimos integrações institucionais muito importantes. O segundo encontro que tivemos foi com o senhor presidente do Tribunal Constitucional Português e nós levamos a ele a nossa preocupação para criar e desenvolver uma rede na comunidade dos países de língua portuguesa de defesa da autonomia e da independência judicial.
12: Durante a agenda, também foi anunciada a primeira edição do curso Justiça 4.0. A formação será realizada em novembro no Supremo Tribunal Federal e reunirá representantes da comunidade dos países de língua portuguesa.
11: Para o STJ, é assédio de consumo a visita domiciliar de correspondentes bancários a aposentados e pensionistas do INSS sem solicitação para oferecer empréstimos consignados.
10: Essa prática é proibida pelo Código de Defesa do Consumidor. Fátima Uchoa.
14: O Ministério Público do Maranhão ajuizou ação civil pública após denúncias de assédio de consumo em Timbiras. A terceira turma do STJ manteve a decisão da Justiça Maranhense que condenou instituições financeiras a não realizarem visitas à casa de idosos para oferecer empréstimos consignados quando o serviço não tiver sido solicitado. Segundo a ministra relatora Nancy Andrighi, considerando a hipervulnerabilidade do idoso, a visita domiciliar não solicitada reduz drasticamente a margem de reflexão, pressionando a aceitação imediata do serviço.
11: Tribunal Superior do Trabalho apoia campanha de combate ao tráfico de crianças e adolescentes pela internet.
10: Este ano, a iniciativa foca na conscientização sobre os riscos das redes sociais. Marla Lacerda.
15: A campanha O Tráfico de Pessoas é Real quer conscientizar pais, mães, professores e sociedade sobre os perigos que sites e redes sociais oferecem. Um alerta sobre conversas aparentemente inocentes em ambientes virtuais, mas que, na verdade, terminam em aliciamento de vítimas. Mais de 3 milhões por ano. A campanha faz parte do projeto Liberdade no Ar, que desde 2022 conta com o apoio da Justiça do Trabalho na divulgação de vídeos e banners de conscientização.
11: Justiça determina que vereador de Joinville, em Santa Catarina, e outro réu removam vídeos ofensivos publicados em redes sociais.
10: A ação foi apresentada pelo Ministério Público Federal, Vanessa Pereira.
16: Segundo a ação, os vídeos publicados por um vereador de Joinville, em Santa Catarina, e por outro réu, contém mensagens discriminatórias e ofensivas contra